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0: 9:30.
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0: 10 horas.
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0: Obrigado!
1: Meia-noite, 21 minutos.

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1: 2 horas, 39 minutos.

0: 3:44.
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Conferindo 30 segundos para 5. Temperatura 15 graus. 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

0: Senhor, no silêncio deste dia que amanhece, venho pedir-te a paz, a sabedoria, a força. Quero olhar hoje o mundo com os olhos cheios de amor, ser paciente, compreensivo, manso e prudente, ver além das aparências teus filhos como tu mesmo os vês e não ver senão o bem em cada um. Fecho os meus ouvidos a toda calúnia, guarda minha língua de toda maldade, que só de bênção se encha o meu espírito. Que eu seja tão bondoso e alegre que todos quantos se achegarem a mim sintam a tua presença. Reveste-me de tua beleza, Senhor, e que no decurso deste dia eu não te ofenda e que eu te revele a todos. Amém.
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2: Alegria que damos início ao nosso programa.

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1: Ok, cheguei, bom dia, mais uma vez, bom dia. Segunda-feira, 31 do mês de agosto de 2026. No calendário sazonal, hoje nos traz Dia das Pessoas Afrodescendentes, Dia Internacional do Blog. Hoje também no calendário, Dia da Nutricionista. 5:03, 5:03. A partir desse momento e até às 7, 2 horas de bom dia alto astral. Para espantar com sono, claro, aqui estamos. Vambora! 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

Ok, começo de programa. Já deu tempo pra aquecer a água? Tá no ponto. Bora fazer um chima no capricho. Outros preferem um café e aqui nós vamos preferindo a tua companhia. Seja ela bem-vinda nesse começo de dia. Segunda-feira. 5:07. Alô, alô, Elza. Alô, José. Bom dia, família Conrad. Bom dia, família Wagner. Alô, nosso caro amigo Odir, de Linha das Pedras, sempre sintonizando. Começo de dia, começo de semana. Logo, logo, saindo para o transporte escolar. Alô, amigos estudantes. Fique atento para quem vai no colégio Olavo Bilac. Daqui a pouquinho o Odir está passando por aí. A todos vai desejando um bom fechamento de mês. Hoje é o último do mês de agosto. Um ótimo dia, saúde para todos, realizações.

boa para se dançar, mas também muito boa para se ouvir nessa hora da manhã. Alô, Lenise, alô, Gerson. Alô, queridos do Tabonzinho, bom dia. Vanderlei no Caravaggio, Segredo. Opa, essa daqui sim. Pra balançar os quartos, a sala e a cozinha. 5:11, bom dia.

o nosso encontro nas madrugadas. Com a companhia do bailão e o roubo da gaita velha. Quando 5 horas e 15 minutos, aqui Jacuí. Josemar Silveira, Linha Paza, deixando um bom dia ao patrão que teve de aniversário há poucos dias aí, né? Também um alô para a patroa, para o Cleiton e para sua esposa. Valeu, um ótimo dia. Alô Antônio, ligado está em Esteio, desejoso de que a paz esteja no teu lar, que o amor, nosso bom Deus, através do seu amor, revele a graça em sua vida, hoje e sempre, amém. Arnildo B, no Uruguai, começando bem o dia, bem a semana. Um bom dum chimarrão, então, com um cafezinho para você que tá bem acordado, para quem na cama ainda está. Alô, você que tá no trecho, alô, amigos da saúde. Bom dia, todos quantos têm boa motivação e já cedo procuram entender o sentido de aqui estar, de prestar um serviço, seja no âmbito profissional, mas mais do que isso, logo cedinho de tirar um tempinho para si. A boa música vai tendo sequência com a companhia musical.

Aqui Jacuí, Alto Astral, são 5 horas com mais 23 minutos, 5 e 23.

Como é bom acordar cedinho, só faz bem. A suavidade do amanhecer. Temperatura agradável, 15.3, 90% a umidade relativa do ar. Olha para a semana que está começando. A previsão nos traz os dias de hoje, amanhã e quarta-feira. Hoje teremos a instabilidade ainda presente. O que difere é que amanhã, dia 1º, teremos uma mínima de em torno de 6 graus. Máxima igual ao do dia de hoje. Todavia o tempo firma. Na quarta-feira, mínima de 9. Na quinta-feira, mínima de 10. Ou seja, vai andar mais ou menos numa linha, com a exceção de amanhã. E hoje, então, conforme temos aqui ainda, a situação pode ser favorável à instabilidade. Mas acredito que o que era para chover já foi. Creio que vai dar um dia nublado. Previsão do tempo, às 7h30, 7h40, Metsu Meteorologia. 5 horas com 25 minutos, 5h25. O amigão das madrugadas vem destacando mais a companhia da Luana, Oneide, Taeme. Alô, queridos do Novo São Paulo Agudo, seja uma semana abençoada. Já já vamos ouvir com a companhia PF no Bailão Santa Maria do Brasil. Como tá tocando bem essa canção. Rosena em Albardão, da Grande Rio Pardo, bom dia. Sebastião Martim Pereira, bom dia, aproveite bem essa semana. Linha da Grama, Sinimbu. E também um bom dia, Gisele. Hoje, diferente, né, de outras noites e madrugadas, e comumente estava no trabalho, agora, bora lá, rumo a Santa Cruz do Sul. Bom dia para você, bom dia para sua família querida. É hora de mais uma, vamos fechando na primeira meia hora.

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5:31. Temperatura é de 15 graus 3 décimos. Começo de semana, segunda-feira, 31 do mês de agosto. Hoje, o nosso colega, amigo, Josiano Dornelles está de aniversário. As felicitações. Parabéns, parabéns. Deus abençoe grandemente. Tenha saúde, vida longeva, prosperidade. 5:32. O amigão das madrugadas agora vai deixando um bom dia. É pra ele que está nos dando uma carona. Rumo a Júlio de Castilhos. Alô, sorvete. Também o alemão do boiadeiro. Na sintonia. Alô, moçada. Em busca de uns pata rachada. Alô, alô, nossa amiga ouvinte. Rosa Lourdes de Barros, bom dia. Lino Papis, Maria Cristina, que chimarrão bonito. Esse é pra eu pegar e saborear. Como é que faz? Um ótimo dia, boa semana. E o grudinho do vô. Alô, Luiz Miguel, como é que tá, bom garoto? Bom dia. Tem mais, tem mais. Igualmente ao Ezequiel, a Jéssica, a Cris e o Conrado, o nosso bom dia.

Avante, meus caros, quando são 5 horas 34 minutos, 5h34, vai se organizando pro dia, pra semana. Para você que curte Atuais, dá mais volume e confere com a gente a Caroneira.

0: Expresso do Amor.
1: É o Expresso do Amor. A Caroneira com os atuais. Agora são 5 horas e 37 minutos, 5 e 37. Temperatura 15 graus, 3 décimos.

Amigão das Madrugadas segue junto de você. Aproveitando bem o dia? Ótimo! Agora sim, vai pro ar. Para este bloco, na qual a Luana, o Neide e a Taeme, de Novo São Paulo Agudo, pediram um PF no bailão. Tem mais. Alô, Marci, Eni. Alô, Jaine, Fabrício. São amigos ouvintes de Linha Boêmia Agudo. E a Marlene, como é tem passado? Tudo bem? Bom dia. Em Picada do Rio. O Amigão das Madrugadas destaca. 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Valtair já acordou cedinho, foi? Muito obrigado pela sua companhia. Desejo uma ótima semana. E agora vem chegando o PF no Bailão Santa Maria do Brasil. 19 para 6.

15 minutos para 6, olha a hora, 15 para 6. A temperatura de 15 graus, 2 décimos, aqui Jacuí, Alto Astral no ar. 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Treze minutos para 6. Bom dia com chuva. Quem vai registrando é o nosso amigo ouvinte Loi Wendel, Sítio Alto Arroio do Tigre. Bom dia para ti, bom dia para Leoni, bom dia para todos os ouvintes do Sítio Alto Arroio do Tigre e adjacências. Tem mais por aqui. Renata em Albardão, alô família Correia. Alô, nosso amigo Ayrton Puntel, linha Salete Ibarama, bom dia. Já saiu, Chima? Tá ótimo, bom proveito. Meu caro, e essa mão? Que aconteceu? Foi segurar a corda e queimou a mão? Que será que houve? Quem mais sintoniza? Rosane na linha Quinca, bom dia. Alô, meu caro Adilson Kautzmann, Coloninha Arroio do Tigre também vai ecoando em alto e bom som. Falei um pouquinho do amigo ouvinte Valtair, gosta muito de ouvir na canção. Daqui a pouquinho colocamos em evidência Santa Maria do Brasil. Alô, Dirceu e a família Miller, como vai? Bom dia, boa semana. Já amiga ouvinte do Passa Sete, Devânia. Depois ir pra escola, a gurizada espera você, sempre com aquele carinho no trato, não haverá de ser diferente. Gratidão é a palavra. Seja assim, aos cuidados de Deus, hoje e sempre. Valeu, Devânia. Tem mais. Sim, agora entendi. Meu caro Ayrton, a lida tá puxada, é? No Cabo do Arado, na lida com a lenha, e o sinal vem. A mão sofre. Bom dia, bom trabalho, boa semana. Agora 11 minutos para 6. Olha a hora que passa, 11 para 6. É hora de mais música na programação do Alto Astral. Vamos conferindo, em especial para você que é aniversariante. Alô, Josiano Dornelles, hoje é o teu dia.

0: escrever.
1: Da Claniela, com muito carinho, pra sua filha pelo aniversário, no dia 11, pelo Aniver. Alô, alô! Também pro Luan. Bom dia, família Petzl. Olha a hora, são 5 horas mais 53 minutos, 5:53, aqui, Jacuí.
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1: Acordar cedo só faz bem. Com mais tempo para se organizar, vai com teu chima ou então com teu cafezinho, ouvindo o amigão. Alô, Ezequiel Costa, Ezequiel e a Bianca são amigos ouvintes que nos acompanham, se eu não me engano, em Espumoso. Será isso? Bom, tudo de bom aí pra vocês, muito obrigado pela companhia. Valeu! Essa família linda, família gremista. Por falar em família gremista, ontem deu Grêmio. É, ontem então o Grêmio mandou legal em cima do Chapecoense, né? Apesar de começar perdendo. E o Internacional perdeu pro Bahia. É o que aconteceu, né? Dessa vez o Grêmio se saiu melhor. Vamos saber quem mais se liga na programação Acordando Cedinho. Ezequiel, como é que tá aí? Tudo bem nos trabalhos? E a festa, puxa vida, creio que... Bom, o Ederci também já deve estar sintonizando com a gente nessa proposta de acordar cedo. Ele gosta de madrugar, hein? Dona Carmen, ela que completou 60 anos de idade, recebeu uma festa surpresa, nem esperava tanta emoção e acreditava que seria num lugar, foi noutro. É. Conseguiram muito bem deixar as escondidas para que esse momento fosse de fato marcante na sua história de vida. Parabéns, Dona Carmen, pelos seus 60 anos de idade. A Equalização também chegou presente lá em Jacuizinho e num momento lindo foi feito memória a sua história, ela continua sendo protagonista todos os dias, arquitetando essa bonita família, a equipe toda de colaboradores, portanto, meu carinho para essa linda família. Ah, o Iderci aqui já mandou um recadinho, sim, Iderci Rui Fiuza, viu só, já tá bem acordado. E mais, sintoniza com o amigão, vamos ver por aqui nas mensagens que já nos chegaram. Um bom dia que vem. Ângela Helena. Sandra Maria. Alô, Oscar, em Passa Sete. Bom dia para o Carlos, bom dia para toda a família. Muito obrigado pela mão de ontem, viu? Valeu. As andanças pelo interior nem sempre ficam isentas de furar um pneu, principalmente no interior. E o meu amigo Oscar estendeu aquela mão aí na borracharia em Passa Sete. Valeu, meu querido. Enquanto isso, vamos aqui destacando, entre um recado e outro, e convidando você também a interagir. 37421090, para que você possa mandar o seu recadinho, fazer a sua participação. É mesmo, Fernanda? A Gabi, o Agabi, o Matheus. Alô, queridos do Sítio Baixo, Arroio do Tigre. Marizane Moreira, igualmente cedinho, acordou. Oi, Marizane. 5 horas mais 59 minutos, 5h59. Para o intervalo e daqui a pouquinho, Além do Horizonte.
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1: De olho na hora, são 6 horas, 3 minutos, tudo bem com você?

Hoje, dia da nutricionista. Parabéns. 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

0: 6:05, temperatura está em 15 graus, 90% a umidade relativa do ar. Em alguns municípios pode até haver instabilidade no dia de hoje.
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0: do Insta Sigo com Fé, por Felipe Pimentel. Peça clareza, peça luz, peça proteção. Mas antes de pedir, agradeça. Quando agradecemos pelo que temos, pelo que somos, o universo entende que estamos aptos a receber aquilo que precisamos. Muitas vezes estamos apenas focados em pedir, pedir, pedir, e acabamos esquecendo de agradecer por tudo o que temos, por tudo que ainda teremos. Olhe sempre em direções para frente para saber por onde você quer andar, onde você quer chegar. Com humildade e amor no coração, já para baixo, para saber onde está caminhando e assim driblar os possíveis obstáculos. Para os lados, para saber quem está com você e quem se apoia em você. E para cima, para pedir, mas também para agradecer. A vida fica mais leve quando desaceleramos um pouco, colocamos a cabeça no lugar e analisamos o que temos vivido, o que esperamos viver e o que precisa ser mudado. Além do horizonte, um olhar com esperança e fé no começo do dia.
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0: 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Amanhecer do dia 31 de agosto. Agradecemos ao mês que, na oportunidade tivemos de ofertar o nosso melhor, de aprender com as situações diversas, de mantermos-nos

0: Chega mais, 6 e 9. 14,8 de temperatura. Avante, meus caros, para mais uma atração do programa.
1: No palco dos atuais.
0: Ok, dentre os muitos sucessos desde 1968, no palco dos atuais, Amada Minha.

0: Obrigado, obrigado.
1: Belíssima canção, e essa daqui também tem um significado na vida da amada, né? É. Alô, alô, meus queridos, deixa-me colocar na trilha musical, vamos dar um bom dia. Para os queridos amigos lá do Taquaral, Arroio do Tigre. Alô! Ilésio, bom dia! Como é que tem passado, meu caro? Essa nova etapa dos 58 chegou. Que bom. Abasteça-se já cedinho de uma prece, de uma oração. Agradeça por mais um ano que vem se abrindo. Um ano natalício, né? A qual celebrou no último sábado esse momento tão lindo junto da família, dos amigos. Parabéns pra você. Feliz aniversário. Todo mundo te deixando aquele carinho especial, né? A Alexandra, o Ricardo, o Júlio, a Bruna, a Manu, a Andréia, que há pouquinho também já manifestando no seu carinho, juntamente do Armindo, né? Portanto, nesse momento tão especial. Amanda, bom, a Manu aí, né? E o Gabriel, o Anthony e todo mundo aí. O Daniel já acordou, tá na hora boa. Um chimarrão bem cevado, bem preparado. E o amigão, levando a alegria através da música.
2: Bom dia, Ederson.
1: Oi, querida, bom dia. Mas olha, vou te dizer, aquela cuca que me foi presenteada. Puxa vida, que delícia. Creio que foi daí, né? Vocês têm curso pra... Ah, meu Deus do céu, é raro a gente encontrar algo tão bom assim. Muito obrigado. E a Equalização também chegou por lá com a mensagem. Esse momento tão digno de celebrar a grandeza da vida. 6 horas 15 minutos, agora são 6:15. Ontem de aniversário, sim, também celebrando o aniversário de quem significa muito na vida da família. Olha aí. Vamos dar um bom dia com alegria pro Ayrton, que também esteve então de aniversário no último dia 27, se não me falho, é? Isso! E saiu churrasco, teve até um gaiteiro bem animado, um violeiro fazendo umas marcas bonitas. E só, Cleiton, e aí esse registro, hein? Que legal a festa! Tava em alto astral. Baita abraço, Ayrton. Igualmente é assim pra toda a família. Oi, Ironita, já bem acordada, é? Perfeito. Maurício Miller, tá bonzinho. Pra todos que estão mateando nessa hora, desejando uma excelente semana. Tem mais, não para por aí não. Ela também já caiu da cama. Caiu não, né? Tá ainda na cama. Bom dia, seja uma abençoada semana, Vanilda. É a nega, né? Com esse apelido carinhoso. Mauro Miller, tá bonzinho. Mateando? Opa, saiu aquele. Topê tudo bagual. Valeu, meu querido. Viajando e ouvindo a programação. Alô, meu caro Alberi. Bairro Vera Cruz, em Sobradinho. Seis horas e 17 minutos, 6:17. Dona Cilda da Cruz, pelos seus 75 anos de idade, o Leandrinho fez aquele churras e a família toda lá reunida em segredo. Dona Carmen Helena Hermes da Silva, falei há pouquinho, e Dercy tava aqui trazendo no recado, na homenagem, né? E agradecendo a todos os que se fizeram presentes na festa lá em Jacuizinho, também nos 42 anos de união conjugal. O tempo passa e por isso a família toda feliz, amigos, convidados. Helena da Silva Coelho, pelos seus 70 anos de idade. Oi, dona Helena. E o Everton. vamos ver. Ah, sim, o Arnildo, né? Everaldo, não Everton, é o Everaldo, parceiro, tão emocionado, feliz por completar essa jornada linda. Sua mãe com seus convidados. Alô, seu Arnildo! E hoje, segunda-feira, vamos começando devagar com o chimarrão e depois, calma, depois vai pro trato dos bichinhos. Rosa Lenir da Silva, 57 anos, que festa linda! A homenagem com muito carinho do Pelé, do Renato, Adriana, Andréia, Alice, dos netos Rayane, Henrique, Larissa, Laís, Arthur e Guilherme, na Travessa Carnot. Já Andréia, aqui em Sobradinho, cinquentou. Bom dia, bom dia. A família e amigos reunidos, não é? Lindo demais. Bom, falei bastante, agora é hora de música na programação. Vem chegando. Banda Os Normais, para fazer esse momento belíssimo. A trilha musical com a banda Os Normais, Nasci Só Pra Te Amar. 6 horas 20 minutos.

0: banda Os Normais.
1: É banda Os Normais e ponte do forró.
0: Ok, a linda canção Nasci Só Pra Te Amar.
1: Os Normais, arrebenta coração.
0: 6:24. Como é bom acordar cedinho, com mais tempo pra se organizar. Agora o dia já começa a clarear, tá ficando legal. Se vier chuva é pouca coisa, mais nublado do que chuva. O sol pode até aparecer e é só para hoje, né? Amanhã cai bastante a temperatura. Vamos ter mínima em torno de 6, 7 graus. Ok, seguimos comunicando. Aqui a parceria do programa. 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Agora são 6:26, também se organizando para mais uma semana, o fecha-mês. 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Se antes já era bom, agora melhor ainda. Paiol. 6:27. Oi, Silvane. Bom dia a você, bom dia ao seu marido Fernando e a filha Júlia, já se preparando para ir à escola. Bom dia, ouvintes de Linha Caramuru. Oi, Rafinha, tá na hora boa, bom dia, tá junto da vó. Lindo. Leonian, São Roque, Arroio do Tigre. Tem passado bem? Boa semana. Eliane de Segredo, na companhia do programa, desejando a toda a sua família, amigos, em especial para o amigo Josiano Dornelles, as felicitações pelo aniversário. Nosso colega hoje está completando mais um aninho, uns 20 e poucos anos, né? Esses poucos que vai aos 30, não sei se já chegou aos 40, creio que não. Tá gurizão ainda. Ele e o seu vozeirão. Nossa, né? Vozeirão do Josiano. Amigo do Que Noite e das Notícias 12:20, em especial, são esses os programas o qual o amigo Josiano Dornelles apresenta. Alô, Jair, como é que está, meu caro? Bom dia. Alô, alô, Odete, começando bem com chimarrão e daqui a pouco mais vai pra lida, começando bem a semana. Um ótimo dia para vocês, queridos. Tem mais, tem mais. Rosângela, bom dia a você, ao Iago, como se chama ainda o garotão que já tá maior que a mãe faz tempo, né? Cresceu e muito. Bom dia, Rosângela. Márcio. Oi, Márcio! Vai viver muitos anos ainda. Meu, assim há de ser. Não conseguia lembrar do teu nome, rapaz. Tudo de bom aí pra vocês, nossos amigos ouvintes de Boa Esperança. Já fazia tempo que vocês não apareciam mais por aqui. Derli Chaves, em São Leopoldo. Pro pessoal da Colônia Chaves, deixando um bom dia. Com Garoa. Alô, meu caro Erci Pribe. Alô, alô, Sabrina Veiga. Belo chimarrão preparado. Esse é pra eu pegar. Perfeito. Enquanto você vai se organizando pro dia, mais música vem chegando. Quando 6:30, a musa inspiradora dos atuais, Alice.

0: rápida participação. Olha a hora, 6 horas 33 minutos. Não perde horário, não. 6h33, temperatura é de 15 graus.
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0: É, já faz um tempinho, né? Ok, 6h33 para o intervalo e daqui a pouco seguimos.
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0: Leve por onde você for, quando agora são 6h38.

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1: Faça assim como o Neco fez, enviando a sua mensagem bem acordado, de alto astral, valeu! Alô, povo da linha Cereja! No Morro Alto Ibarama, alô, alô, Pretinho, alô, Ana, alô, Lívia! É bem verdade, agradecer a Deus que só veio chuva, enquanto visualizamos pelas redes sociais eventos de granizo, vento, além da chuva, né? E aqui, com a graça e a proteção divina, tudo certo. Leonardo, como é que tem passado, meu caro? Seja um ótimo dia. Leonardo, que é da Coloninha, Rua do Tigre. Hoje é esposa de aniversário. Felicidades. Alô, dona Cirlei Maria. Família Brum, um grande abraço para você em nome aqui da Jacuí, mas também ao Leonardo, que lembrou com muito carinho da tua data natalícia. Alô, alô, Alberto, alô, Nana. Bom dia, meus caros. E a Clara já vem acordada? É Clara, é Maria Vitória. Maria Vitória. Mais um dia, mais um mês que vai fechando. Na ordenha, enquanto a Josicler vai sintonizando, trabalhando, é claro, desejando que seja uma semana abençoada. Novas chances, novas escolhas, novas bênçãos. Que seja uma semana leve, produtiva e que não percamos a fé para começar bem. 6:41, 6:41. 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

Ok, vem chegando mais música para animar nosso começo de dia. Semana que se abre, ainda com um pouco de instabilidade, mas já dá espaço para que até mesmo o sol venha aparecer. Amanhã vai ser mais frio, amanhã 6, 7 graus. Depois de amanhã, igualmente, as mínimas estarão mais baixas do que hoje. Estamos agora com 14 graus, 8 décimos de temperatura. Musical JM.

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0: Mulher 7Q. Que corpo, que banda Alma Nova. Que pele, que rosto, que tudo, tudo do meu... Gilberto e Alessandra, bom dia, boa semana.
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0: Final de programa, muito obrigado a você que interagiu, participou, pra quem sintonizou.
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0: Instantes, o horário eleitoral. 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
8: 30 prochegando, 7 horas e 26 minutos, 7:26, temperatura 15 graus, 91% a umidade relativa do ar. Último do mês de agosto, hoje é 31 do mês. Meu abraço para você, nutricionista. Para quem cuida com carinho da alimentação de outros. No calendário sazonal também hoje nos traz dia do afrodescendente. Igualmente com sua cultura, sua história. Adentramos a fase da lua minguante e aqui vamos te trazendo a boa música do sul. A sua essência, a cultura, a tradição, com os valores que a mesma acena. 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

0: do Nativismo, Celso Sul, Araganos. Agora 7 horas e 32 minutos, 7h32. 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A hora vamos conferindo, confirmando com a força da Ventão. 7 horas 35 minutos. 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
0: 7 horas e 41 minutos.
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0: Temperatura de 15 graus, 90% a umidade relativa do ar.
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0: Segunda-feira, começo de semana, Luiz Fernando Nartigal, Metsu Meteorologia, nos passa um panorama de como vamos encontrar uma semana. Bom dia.
10: Muito bom dia, Ederson, muito bom dia a todos. Uma frente fria provoca instabilidade no estado nesta segunda-feira. A intensidade maior desse sistema, sobre Santa Catarina, Paraná e norte do estado do Rio Grande do Sul. Em Sobradinho, nós vamos ter muitas nuvens que vão provocar chuva em alguns momentos. Não dá para descartar o risco de chuva localmente forte e algum temporal localizado, mas o risco de chuva forte de temporal localizado na região é um risco baixo. Agora, conforme a gente vai avançando para o norte, Planalto, já pegando ali áreas que fazem divisa com a região do Planalto, essas áreas ali já passam a ter um risco alto para terem temporais com vento forte, granizo de variado tamanho e também chuva forte volumosa. Temperatura na região Centro-Serra chegou a 13, 14 graus. Durante o dia não vai esquentar muito, vamos ter máximas aí de 16 a 18 graus. Amanhã, terça-feira, uma condição melhor. Sol aparece com nuvens. Vão ocorrer períodos de maior nebulosidade. Não dá para se afastar a possibilidade de chuva fraca, isolada e passageira, mas na maior parte da região não vai chover. É apenas alguns períodos de maior nebulosidade. Vai ter uma variação maior de temperatura. Isso porque as mínimas vão diminuir, vão ocorrer à noite, vão chegar entre 8 e 10 graus. E as máximas durante o dia vão ficar entre 17 e 19 graus. Quarta e quinta-feira de tempo bom, tempo seco, vai cair um pouquinho mais a temperatura, então vai ter uma amplitude térmica maior, né, porque varia mais a temperatura comparado aí com o que ocorre na madrugada e na parte da tarde. As mínimas na quarta-feira, na madrugada, devem chegar entre 6 e 8 graus. As máximas à tarde, entre 19 e 21 graus. Depois, na quinta, mínimas entre 8 e 10 graus e máximas entre 21 e 23 graus. Sexta-feira, vamos ter aí o sol aparecendo com nuvens, vão ocorrer alguns períodos de maior nebulosidade, não dá para descartar chuva fraca ou garoa em alguns pontos, e a temperatura vai diminuir comparado com a quinta-feira. Nós vamos ter as mínimas na sexta, ocorrendo à noite, chegando entre 6 e 8 graus, e as máximas durante o dia ficam entre 16 e 18 graus. Então veja, Ederson, que nós vamos ter aí uma queda de temperatura a partir de amanhã, então vai ter dias em que ficam um pouco mais altas as mínimas, mas em relação a hoje sempre mais baixas as temperaturas, né, nas noites madrugadas, terça, quarta, quinta e sexta-feira. Vai ter dias que vai estar um pouquinho mais frio, outros um pouquinho menos, mas sempre com temperaturas mais baixas do que hoje nas noites madrugadas, ganhando maior intensidade esse frio no próximo final de semana. Ederson.
0: Muito bem, obrigado, valeu pelas informações, tenha um bom dia, boa semana. 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
0: 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Alô, você que nos dá uma carona. Tamo junto. Boa semana. 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Como é bom acordar cedinho, mais tempo para se organizar e vencendo a labuta do dia. 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

Pois bem, ficamos felizes pela companhia também da Angelita e de outros tantos que cedinho já começaram bem o dia agradecendo a Deus. Começaram já de alto astral, né? Perfeito. E agora com um bom chimarrão, com um cafezinho para alguns, a boa música vai tendo sequência. Apaixonado, vem pra cantar, fazer bonito, César Oliveira e Rogério Melo, 11 para as 8.

bonito por demais. Aqui, Jacuí. Bom dia, Tchê. 7 para as 8. Jurandir tá acompanhando o programa. Vanei, da Coab, lá do Tigre, pras irmãs Marilone, Deise, Diane, Deibi, pros sobrinhos e sobrinhas, uma com o grupo Cordiona. Claro, final de programa, vamos já trazer de imediato. Agradeço a todos quantos sintonizaram com a gente. Alô, Angelita, claro que sim. Que brilhe a prosperidade, que reine a paz. Possamos buscar então hoje e sempre, mesmo que dá passos pequenos rumo ao desejo, ao sonho, e que a prosperidade aconteça. É assim. Comece com coragem, com esperança e com trabalho. Final de programa, daqui a pouquinho, manhã 97.3. 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

Grupo Cordiona, Rosa Branca. Alô Silvane, alô Fernando, bom dia. Seu Gomercindo ontem de aniversário, 66 anos, parabéns.

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18: Deus envia.
17: Bom dia, meus irmãos e irmãs. Hoje, último dia do mês de agosto, dia 31, segunda-feira. Vamos começar pedindo a Deus as graças necessárias. O pão de cada dia. Não pedir luxo, nem riqueza. Pedir a dignidade. Você que está no ônibus, em casa, no trabalho, comece esse dia invocando a Trindade. Pai, Filho, Espírito Santo. Amém. Senhor, o dia começa e vem em oração e prece pedir, mandai vosso arcanjo Miguel.

0: no Pai Nosso. Teu Filho Jesus nos ensinou, livrai-nos do mal. E é por isso, Senhor, que pedimos, livrai-me também do sentimento de inveja, porque eu sei que é um dos pecados da minha fraqueza humana. Revesti-me, Senhor, das virtudes que me faltam e me são necessárias. Agi, Senhor, em minha vida, de tal forma que eu tenha coragem de deixar a criatura velha, marcada pelo pecado e pelas trevas, e ressurgir como criatura nova, de luz, de amor. Senhor, eu peço proteção contra a inveja e peço a libertação da inveja. Eu quero agir de acordo com a vossa santa vontade. Sondai-me, Senhor. Ide até o íntimo do meu ser. Libertai-me de todo egoísmo, maldade, inveja. Revesti-me do amor fraterno e da caridade. Pai nosso, que estais no céu, santificado seja o vosso nome. Venha a nós o vosso reino, seja feita a vossa vontade, assim na terra como no céu. O pão nosso de cada dia nos dai hoje. Perdoai as nossas ofensas, assim como nós perdoamos a quem nos tem ofendido. E não nos deixeis cair em tentação, mas livrai-nos do mal. Amém. Um excelente dia a todos vocês.
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0: Muito bem, alô você, bom dia, bom dia. Estamos iniciando por aqui e o pessoal que está ligado para toda a região vai conferindo a programação e nós vamos para toda a região. Meu amigo, minha amiga, pessoal que está aí conferindo a programação, vai com a gente, né? 3742-1090, temperatura em 15 graus, 90% umidade relativa do ar. E nós vamos por aqui na programação e você vai ligadinho aí também, mandando recados, participações e muita música. 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Grande pedida por aqui, os caras do Barbarella.
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0: Aí, muito bem, Diego e Vitor Hugo, criança pequena, você vai ligado para toda a região, vai sintonizado aí, 15 graus de temperatura, estamos com 89%, a umidade relativa do ar, 17 minutos para as 9, 17 para as 9, Lojas Labs, semana da tecnologia na Labs, hein? 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Também mandar um abração pessoal aí, né, que vai com a gente da Caju Semijoias. 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Abração, né? O pessoal aí que tá ligado com a gente, obrigado pela parceria. Nós vamos por aqui. Pessoal que tá junto com a gente também, Bicho Bão Pet. 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Tá aí a nossa amiga Rosângela lá de Barama, ganhou, né, a sexta, na última sexta-feira, né? E tá aí, maravilha. Tem mais na semana aí, fique ligado, né? Abração pra vocês, obrigado pela parceria. A segunda-feira tá no ar, né? 15 graus de temperatura. Aumenta o volume aí que o embaixador chegou.
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0: Aí, embaixador Gustavo Lima, abre o portão que eu cheguei. Ei, maravilha, por aqui você vai conferindo aí também. Abração, pessoal, aí também, né? 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Barros Cassal, AR Farma, também com a gente por aqui na programação, você que tá ligadinho por aí também, vai conferindo e conferindo aí para toda a região, né, meu amigo, minha amiga, pessoal que tá com a gente aí, obrigado pela parceria por aqui. Temperatura, hein? 15 graus.
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12: 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Obrigado aí pela companhia com a gente. Maravilha, hein? Daqui a pouco tem a segunda parte do programa por aqui, né? Um abraço para todos vocês aí. E por aqui o Vitrine, Farmácias Ultramed Popular e Céu e Campos.

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1: Isso, galera.

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1: Muito bom dia, está no ar a partir de agora o boletim de informações da Cotriel para esta segunda-feira, 31 de agosto de 2026. 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A cotação válida das 9 horas e 10 minutos até as 12 horas de hoje é soja R$135. A soja com DAP, bonificação de R$1,50, safra 2026, R$136,50. Milho, R$59. Trigo, pH 78 acima, R$70. Esses são os preços amanhã, à tarde, horário de faturamento da soja é da 1h30 até as 3 horas da tarde. As chuvas registradas no final de semana e o fechamento da Bolsa de Chicago, bem como outras cotações, você confere no site www.cotriel.com.br, nos grupos de WhatsApp das suas unidades. 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Portanto, a cotação da manhã ficou soja 135, soja com DAP, bonificação de R$1,50, safra 2026, R$136,50, milho, R$59, trigo pH 78 acima, R$70. Esses são os preços da manhã, à tarde, horário de faturamento da soja, da 1h30 até as 3 horas da tarde. Do setor de comunicação da Cotriel, jornalista Roger Nicolini, bom dia e boa semana.

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Momento Esportivo, trazer aqui notícias do Grêmio, né? O Grêmio venceu Lanterna, a Chapecoense, por 3-1. O próprio técnico falou que não jogou bem, mas o importante é a vitória. O Grêmio subiu na tabela, já saindo bem mais do Z4. E agora... haja coração, porque vem a Copa do Brasil, Grenal, Grêmio Internacional, 20 horas da quinta-feira. Jogo aí na arena, né? Castro admite desempenho abaixo contra o Lanterna, mas o Grêmio subiu, venceu e mereceu, hein? Né? Por outro lado, o Internacional afundando no Z4 e chega ao limite antes do Grenal decisivo. E o Pezzolano disse que o Grenal agora, né? Que tem que passar na Copa do Brasil. Vamos ver o que acontece. O presidente do Internacional, para ter uma ideia, ficou em Porto Alegre para tentar arrecadar, levantar valores para acertar aí os direitos de imagem e também aí 13º de 2025 da equipe, né, que estão atrasados. Então, parcelas aí que ficaram, né, na equipe do Internacional. Então, a situação se torna mais preocupante extra-campo, né, e dentro do campo, o Internacional apresentando um péssimo futebol. Quer dizer, muitos momentos parecendo sem vontade, jogador desmotivado, né? E a situação bem, bem crítica aí no Colorado Gaúcho, né? A gente vai aguardar porque aí sim, né? O próximo jogo é quinta-feira, é Grenal, pode virar a chave. Quem vencer ganha 9 milhões de reais, 9 milhões, ajuda a dar pelo menos uma amenizada na folha de pagamento. E aí sim os times podem, né, pensar já pro final de semana, que o Inter tem o Santos. É, e joga em casa no domingo às 4 horas da tarde. Situação aí da dupla Grenal, então, trazendo as informações, mais uma vez, Grêmio vencendo e subindo na tabela Internacional, afundando no Z4. 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Tem mais sucesso e daqui a pouco a segunda parte do programa.

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0: Aí, muito bem, vamos ligados por aqui na programação. A segunda parte tá no ar e você vai ligadinho aí, né? Vai conferindo aqui a programação. Alô, meus amigos, minhas amigas, pessoal que tá sintonizado, participações por aqui. Maravilha, hein? Ei, maravilha, a segunda parte tá no ar e você que tá aí pegando a estrada, um abração também, Renata, um abração a vocês aí. Obrigado pela companhia. Alôzão Magrebe, alô também. O Ayrton sintonizado, a Lira Beatriz de Moura também, obrigado pela parceria. Alôzão Jotinho, alô pessoal do Sicred aí, obrigado pela companhia, pela sintonia. E maravilha! Vamos lá então? E a gente vai para a segunda parte, hein? Temperatura em 16 graus, 88% umidade relativa do ar. 2 minutos para as 10 e os atuais vem chegando.
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0: Muito bem, estamos por aqui na segunda parte do programa. Mandar um abraço para ele, o nosso Chewbacca Internacional, Evandro Trindade, vulgo Detec Sombra. E o que mais? Qual o outro apelido que tem? Qual o outro apelido? Distorção. Evandro, que criou Distorção. É a nova empresa de som. Tudo que não funciona. Tá distorcido o áudio. É, tem uma outra também que eu não posso falar, né? Aquela lá, aqui tem a outra empresa que. Essa foi o Jorge falando aqui, ó. Masturbação. É. Um abração pro pessoal que tá ligado aí. Não, é sonorização. Não, mas o que, que tem a ver, cara? É distorção. Tinha na época, né? Não tinha na época áudio som, tem áudio som, né? Tinha produção, né? Então vários. Né? Tu fazia parte técnica, Sombra? É. E agora vamos mandar um abraço aqui pro Huguinho e pra Fininha. Como é que é? Tinininha, é verdade, né? Os pets do Sombra agora, né? E ele que tá aqui, né? O Evandro é uma pessoa muito legal. Um abração, né? O pessoal que tá ligado por aqui. Né? 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Tá aí, pra recordar com os caras do Cidade Negra por aqui.
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23: Muito bem, vamos destacando por aqui, né? 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Chicletinho com a UPA Bebidas, a dona Marta, o senhor Elton, a Natália, o Alander, pessoal aí do Chicletinho. Um abraço pra banda Prosdóximo também, a gurizada aí, né? Que manda ver, tá mandando a banda Prosdóximo. É, e é pra lembrar, né? Era na época geladeira, né? É, mas é o Alander, o Adriano, o Teonas também, essa galera aí, né? Da banda Prosdóximo. É, a galera tá aí, né? Tem mais um componente ali que eu não conheci, mas os outros aí, o Teonas, tá aí, né? Um abração lá pro Adriano e também um abração lá pro Alanda, gurizada da Prosdóximo. É isso aí, né? E não é a geladeira, né? É a banda. Igual nós temos a equipe de sonorização do Sombra aqui, né? Ele que começou com produção, masturbação, ele teve, e distorção. E agora é amador som, porque ele não consegue fazer. É. Ele? Ah, é, pode ser Reina Som. É. Agora é pressão, que ele tá com a pressão alta. Daí, né? Ele, é o momento, né, que ele está aí, né, medindo aqui os componentes, medindo como é que tá o áudio. Como é que está o áudio? É, terminou. É mix, ó, mix. Ah, mix. É. Aí nós estamos fazendo um áudio. Já que o DJ não sabe fazer brincadeira, hein? Aqui todo mundo quer ver um outro, né, cara? O pessoal sorrindo. E neste dia 31, Sombra, 31 de agosto, o que te vem a lembrar que está pela frente, Sombra? Daniel. O Daniel. Cara, tá chegando, entendeu? Um abraço lá. Como é que é?
24: Só pra você.
23: Só... Daniel. CF. E um abraço pro Pet Shop que cortou o cabelo do Everton também. Ficou bem legal, cara. Será que foi o pessoal do Bicho Bom Pet? Abraço, meu amigo Jefferson. Aí, né? Temperatura em 16 graus. Vamos recordar no nosso chicletinho.

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7: Muito bem, né? O pessoal tá ligado aí, né? Ô, Sombra, né? Ele vai abrir mais uma empresa de som agora. Que barbaridade, né? Isso é verdade, né? Que coisa séria. Abração, pessoal da Lago Mudas. 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Aquele abraço aí também, pessoal do Supermercado Treviso, preço e qualidade são nossos diferenciais. Um abração, Padre Gelson, lá tá na sintonia do Lagoão, mandou um abraço pro Daniel, Ele entrou no time, nós vamos criar o mix do Daniel, está sendo produzido aqui, o Padre Gelson botou. E, é claro, mandar um abraço pro Elvin, né? Ó, o Padre Gelson colocou aqui e disse, legal, ele tá escrevendo lá, e nesse momento ele botou, colocou ali, ó, Daniel, é isso aí, né? Vamos criar um mix pra ele, Padre. Um abraço aí pro senhor, né? Ah, Jaquimar e a Marta estão na escuta também. Nós temos o quê?

0: sei não. Não, fica muito tosco, né, cara?
1: Não vai durar.
0: É.
1: Não, não, não vai durar.
0: Ah, tá. Ou pode ser assim, Jacuí FM, a nata do rádio. Que daí é o seguinte, ó, é a qualidade do rádio, né? Sucesso, aqui só toca sucesso. Não posso... É a Xuxa, acho que nem a Xuxa, né? Tu ouvia, assistia bastante a Xuxa ou não? Muito, né? Muito, eu também. Eu também, né? A Xuxinha tinha o Sérgio Malandro. Sérgio Malandro, vamos lembrar coisas assim, né? Sérgio Malandro. Chacrinha. Eu assisti Chacrinha. Sabe por quê? Sabe como é que o Chacrinha... Diz que o Tim Maia não ia em nenhum... Ah, eu vi até no... Viu o documentário? O Tim Maia não ia em nenhum show. Ele marcava o show, chegava um dia antes e dizia, ah, não posso ir. Diz que só o Chacrinha conseguia fazer o Tim Maia ir no show. Sabe o que? Ele ligava pra mãe do Tim Maia e dizia, a senhora tem que trazer ele. Daí ele ia. Aí tu viu a história dos músicos aí, né? E um alô aí, né, o pessoal. E o Daniel tá por aqui, né? Que barbaridade. Ô, Padre Jássio, aquele abraço aí.
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3: 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Muito bem, estamos por aqui na programação, lembrando que hoje as manchetes, assim, né, até os próximos dias, as manchetes começarão mais cedo, também a previsão do tempo devido ao horário eleitoral político, né, horário eleitoral, né, obrigatório, tá bom? 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E um abração também ao nosso amigo Roberto aqui da Fransat, né? Ei, gurizada, tudo bem, hein? Ô, Roberto, né? O Roberto era zagueiro, ele foi zagueiro profissional. Profissional do baralho, e depois jogava daí futebol quando convidavam ele. Roberto é um dos caras que mais aquecia no futebol e jogava pouco. É, ele aquecia, o jogo às vezes tinha aquele futebol 7, 20 minutos cada lado. Ele normalmente aquecia 18 minutos e entrava nos 2 minutos finais. Às vezes era atacante, às vezes também ele era zagueiro, né? Atuou na lateral direita também, o joelho não ajudou muito, né? Mas é um homem destacado, né? É o vulgo Severino dos times de futebol. Precisou, coloca o homem lá pra jogar. É brincadeira, abraço, Roberto, todos vocês, a Nina também, a Fabiana, aquele abraço pra vocês aí, alôzão pra Gladys também, ei, moçada, né, o Luiz, né, um abração pra vocês, um bom dia, obrigado pela companhia.
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5: Muito bem, vamos por aqui na programação, né? Leve uma vida mais leve, você vai no Manhã, Manhã 97.3, para toda a região, 20 minutos para o meio-dia, 16 graus de temperatura. Vai ligadinho por aí e daqui a pouco tem manchetes do meio-dia. Vamos lá, abração pessoal aí da Caju Semijoias, aquele abraço. Alôzão pessoal da Lago Mudas, aquele abração também. Pessoal da Ótica Pazda, obrigado pela parceria. 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O pessoal que tá ligadinho com a gente. E maravilha, segunda parte do programa aí, obrigado aí pelo carinho sempre, né? Confiança dos patrocinadores. E ele não pode faltar, né? O embaixador contando a história. Essa música, ele parou o Barretão com essa música pro pessoal fazer assim, dizer, faz uma reflexão. Gustavo Lima vem chegando por aqui, 19 para o meio-dia.
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6: Muito bem, destacando por aqui as manchetes do meio-dia. Agora, 12 minutos para o meio-dia. 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Caminhão tomba após motorista cochilar ao volante na ERS 400 em Passa Sete. Homem de Lagoão é preso por contrabando na ERS 403 em Rio Pardo. Seminaristas da Diocese de Cachoeira do Sul receberão ministérios em setembro. Idosa fica cerca de 7 horas e meia caída após acidente doméstico em Sobradinho. Semana da Pátria terá programação especial em Lagoa Bonita do Sul. Fotógrafa de Sobradinho conquista medalha de ouro em festival internacional. Semana da Pátria abre nesta terça-feira em Sobradinho. E acidente envolve 3 veículos na ERS 400 em Sobradinho. Agora 10 minutos para o meio-dia, 16 graus de temperatura, essas e outras logo mais, nas rádios Sobradinho AM e Jacuí FM, a rede regional da informação com credibilidade. Aqui notícia é notícia. Daqui a pouco, previsão do tempo.
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12: Com uma frente fria provocando instabilidade no território gaúcho, nas próximas horas em Sobradinho e na região Centro-Serra, muitas nuvens provocam chuva em alguns momentos. Não se descarta o risco de chuva localmente forte e de temporais localizados, apesar do risco ser baixo. A temperatura aqui na madrugada chegou a 13, 14 graus em grande parte da região. Durante o dia não sobe muito e as máximas vão ficar entre 16 e 18 graus. Na terça-feira o sol aparece com nuvens, mas ocorrem períodos de maior nebulosidade e não se descarta chuva fraca, isolada e passageira. Entretanto, na maior parte da região não chove. Haverá maior variação na temperatura. As mínimas ocorrem à noite e vão chegar entre 8 e 10 graus. As máximas durante o dia atingem entre 17 e 19 graus. Na quarta e quinta-feira, o tempo seco com sol predomina. A amplitude térmica vai ser maior. Na quarta-feira, as mínimas na madrugada vão ficar entre 6 e 8 graus e as máximas à tarde entre 19 e 21 graus. Já na quinta-feira, as mínimas ficam entre 8 e 10 graus e as máximas entre 21 e 23 graus. Na sexta, o sol aparece com nuvens, mas ocorrem períodos de maior nebulosidade, com chance de chuva fraca ou garoa em alguns pontos. Vai diminuir a temperatura. As mínimas ocorrem à noite, vão chegar entre 6 e 8 graus, e as máximas durante o dia vão atingir entre 16 e 18 graus. Da Metsul, Luiz Fernando Nartigal.
11: Essa foi a previsão do tempo com a Metsul Meteorologia. 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
1: Semana da Pátria abre nesta terça-feira em Sobradinho. Sobradinho. A fotografia do interior do Rio Grande do Sul ganhou destaque internacional na 11ª edição do Brasília Photo Show, um dos principais festivais de fotografia da América Latina. A fotógrafa Yara Crisna Puntel, natural de Sobradinho, conquistou a medalha de ouro na categoria Agronegócio com a obra intitulada O Campo em Ação. A fotografia premiada concorreu com mais de 7.700 imagens enviadas por fotógrafos profissionais e amadores do Brasil e do exterior. Para Yara, a conquista representa a realização de um sonho e a oportunidade de levar a cultura, as raízes e a realidade do interior gaúcho para uma vitrine internacional. Emocionada, Yara Puntel destacou a importância do reconhecimento e afirmou que é uma enorme alegria poder levar um pedacinho do campo, da nossa gente e das nossas raízes para tão longe. Também representando a região, o fotógrafo Rodrigo Luiz da Silva de Arroio do Tigre recebeu menção honrosa e destaque do festival, também na categoria agronegócio, com a fotografia A Raiz, Silêncio e Infinito. As conquistas colocam os fotógrafos da região Centro-Serra em evidência em uma das principais competições de fotografia da América Latina.
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1: Porto Alegre. Os candidatos ao governo do Rio Grande do Sul destacam a privatização do Banrisul, mas apresentam propostas diferentes para o futuro da instituição a partir do ano que vem. Os candidatos descartaram a privatização do Banrisul. Gabriel Souza, do MDB, defende a gestão técnica e o uso do banco como instrumento de desenvolvimento. Juliana Brizola propõe a modernização dos serviços e o fortalecimento da governança. Luciano Zucco pretende ampliar o apoio ao agro, indústria, comércio e turismo. E Marcelo Maranata vê o Banrisul como ferramenta de apoio a pequenos empresários e agricultores. O banco registrou um lucro líquido de R$ 547 milhões de reais no primeiro semestre de 2026 e mantém o controle acionário com o Estado. Porto Alegre. O governador Eduardo Leite sancionou a lei que acaba com a cobrança da taxa para a emissão do Certificado de Registro de Licenciamento de Veículos, o CRLV. A medida foi publicada em edição extra do Diário Oficial na última sexta-feira e com isso passa a valer já para o calendário de pagamento do IPVA de 2027. Eduardo Leite havia vetado o projeto do deputado Rodrigo Lorenzoni, do PP, alegando que a Assembleia cortou uma receita importante para o Caixa do Estado, sem indicar uma fonte substituta de recursos, e que esse dinheiro fará falta no orçamento nos próximos anos. Katmandu. O número de mortos pela avalanche seguida de enchentes na fronteira entre o Nepal e Tibete chegou a 919, segundo o balanço divulgado nesta segunda-feira. Desse total, 16 mortes ocorreram no Tibete e as demais no Nepal. A tragédia aconteceu na última quarta-feira. No Nepal, 4.247 pessoas estão desabrigadas, incluindo 592 estrangeiros. No Tibete, as autoridades chinesas registraram 546 desaparecidos. O governo nepalês iniciou nesta segunda-feira o enterro coletivo das vítimas. Brasília. O Congresso Nacional deve analisar nesta semana propostas de grande repercussão social e econômica durante o esforço concentrado antes das eleições. Entre os principais temas estão o fim da escala 6x1, que prevê uma redução gradual da jornada para 40 horas semanais e 2 dias de descanso, e o possível fim da taxa das blusinhas, o imposto sobre compras internacionais de até 50 dólares. Também estão previstas votações sobre medidas voltadas a mototaxistas e entregadores de aplicativos, a PEC da Segurança Pública, incentivos para doações na área da saúde, além de propostas relacionadas à agroecologia, à cultura, data centers e minerais estratégicos. O Congresso ainda deve receber o projeto de lei orçamentária de 2027, que vai definir as estimativas de receitas e despesas da União para o próximo ano.
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1: Lagoão. Um homem do município foi preso por contrabando na noite desse domingo durante uma abordagem da Brigada Militar na ERS 403, em Rio Pardo. Segundo a Brigada Militar, o condutor de um Fiat Strada com placas de Erechim desobedeceu a ordem de parada e iniciou a fuga, sendo alcançado e abordado pelos policiais. Durante a fiscalização do compartilhamento de cargas, foram encontrados 12.500 maços de cigarros de origem estrangeira. O homem de 41 anos, natural de Lagoão, possui antecedentes criminais por tráfico de drogas, posse de entorpecentes e ameaça. Ele recebeu voz de prisão, foi encaminhado para o atendimento médico e posteriormente apresentado à Polícia Federal para os procedimentos legais. A ocorrência foi atendida pelo comando do 2º Pelotão da Polícia Rodoviária da Brigada Militar. Arroio do Tigre. A equipe Reality Avusme, representando Arroio do Tigre, conquistou o vice-campeonato no 2º Torneio Internacional Master de Santa Maria, promovido neste sábado e domingo, no ginásio do Colégio Marista, em Santa Maria. A competição reuniu 6 equipes femininas na categoria Master 40+. Com uma campanha marcada por união, experiência e qualidade, a equipe garantiu novamente um lugar no pódio, repetindo o feito da edição anterior. O grupo contou com atletas de Arroio do Tigre, Santa Maria, Santo Ângelo e Juí e Panambi. Defenderam a Reality Avusme as atletas Viviane, Beatriz, Majana, Edmara, Priscila, Camila, Denise, Letiane, Sandra, Joyce e Manuela. A conquista reforça a força do voleibol master feminino e mantém Arroio do Tigre entre os destaques da competição. 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O dólar opera em queda nesta segunda-feira. Pela manhã, a moeda americana caiu 0,59%, cotada a R$ 5,16 para venda. Na última sexta, a moeda fechou cotada a R$ 5,19. Com isso, o dólar registrou alta de 1% na semana. No mês, tem uma alta de 2,49%. Porém, no ano, o dólar registra uma queda acumulada de 5,33%. Na área agrícola, a Cotriel comercializou a soja a R$ 135,00 o saco, o milho R$ 59,00, o trigo PH R$ 78,00 acima R$ 70,00 e o preço do arroz em casca R$ 74,00. Conforme as cotações da Emater, o feijão, o saco de 60 quilos vale R$ 186,11. No mercado de carnes, o preço médio do quilo do boi vivo é de R$ 12,48, a vaca R$ 11,18, o búfalo R$ 9,87, o cordeiro R$ 14,54 e o suíno R$ 5,28. Já o preço médio para o litro de leite pago ao produtor no Rio Grande do Sul, segundo a Emater, é de R$ 2,48.
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1: Passa 7. O acidente de trânsito foi registrado por volta das 6 horas e 45 minutos desta segunda-feira no quilômetro 36 da ERS 400, em Passa 7. Segundo o comando de policiamento rodoviário da Brigada Militar, o caminhão tombou após o motorista perder o controle do veículo. Não houve feridos. De acordo com o relato, o condutor de 47 anos dirigia um caminhão 11-180 com placas de São Cepé no sentido Candelária Passa 7, quando acabou cochilando ao volante. O veículo saiu da trajetória, atingiu lateralmente um poste de energia localizado no canteiro central, atravessou para a pista contrária e, na sequência, tombou em frente a uma residência. O motorista saiu ileso. Foram registrados apenas danos materiais no caminhão, no poste de energia e no muro da residência. Sobradinho. O primeiro torneio de voleibol de quarteto misto Professor Adson Bride foi disputado neste domingo no ginásio Leônidas Lázari, no bairro Mairon. A competição reuniu as equipes em uma programação marcada pela integração e pela valorização do esporte. Na classificação final, o primeiro lugar ficou com o quarteto de Douglas Vandes. Em segundo lugar, terminou o quarteto do Magnus, seguido pelo quarteto de Alessandro Rosa em terceiro, Jamil Moreira em quarto e Stephanie em quinto lugar. O torneio foi promovido pelo Departamento de Esportes da Prefeitura de Sobradinho com apoio da Secretaria de Educação, Cultura e Desporto. Durante a programação também foi realizada homenagem ao professor Adson Bride, que recebeu uma placa e brindes em reconhecimento à sua trajetória e contribuição ao esporte. Conforme o diretor de esportes, Milton Sete, a partir desta segunda-feira já estão disponíveis as fichas de inscrição para o Campeonato Municipal de Futebol de Campo. As equipes interessadas podem retirar as fichas no centro administrativo ou na quadra sintética no Complexo Esportivo Cornedo Vicentino. 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E o Grêmio venceu a Chapecoense por 3-1 de virada nesse domingo na Arena pela 25ª rodada do Brasileirão. Com a vitória, o Grêmio chegou aos 28 pontos e ocupa a 15ª posição. Já o Internacional perdeu para o Bahia por 3-2 de virada na Arena Fonte Nova. O Internacional permanece com 25 pontos na 18ª colocação dentro da zona de rebaixamento. As duas equipes voltam a campo na quinta-feira, às 8 da noite, na Arena do Grêmio, para o segundo e decisivo Grenal pelas quartas de final da Copa do Brasil. Como o primeiro jogo terminou empatado em 0-0, quem vencer avança à semifinal. No futsal, a Associação Esportiva Sobradinho conquistou uma vitória emocionante no último sábado em Soledade. Depois de estar perdendo por 4-0, a Associação Sobradinho virou o placar e venceu o Soledade Futsal por 6-5 na última rodada da primeira fase do estadual da Liga Gaúcha Série C. Com o resultado, a equipe garantiu o primeiro lugar da chave. Desta forma, vai enfrentar a Associação São Marcos na fase mata-mata. O primeiro jogo será dia 19 de setembro em São Marcos e o jogo de volta dia 26 em Sobradinho. Já a equipe sub-18 da Associação Esportiva Sobradinho está na final do estadual da Liga Sul Rio Grandense de Futsal. A vaga na decisão foi garantida ontem. O adversário será o CPE de Canoas. Por ter a melhor campanha ao longo da competição, a equipe de Sobradinho terá vantagem de disputar o segundo jogo da final em casa, enquanto a primeira partida será em Canoas. As datas dos dois confrontos ainda serão definidas. Já a Associação Arroio do Tigre Futsal estreou no Regional de Base neste domingo no Ginásio Tigrão. A competição reuniu equipes de 7 municípios nas categorias Sub-10, 12 e 14. No Sub-12, a ATF venceu a Box 77FF de Tupanceretã por 9-3, mas perdeu para a Recreativa de 15 de novembro por 7-0. Já o Sub-14 teve 100% de aproveitamento, com vitórias sobre Jacuizinho e Boa Vista do Incra, ambas por 4-3. O Sub-10 terá sua próxima rodada em Jacuizinho em setembro, enquanto o Sub-12 e o Sub-14 voltam a jogar na próxima etapa em Tupanciretã.
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1: Estrela Velha. O município participou do Fórum Internacional de Alfabetização realizado em Candelária, reunindo profissionais da educação para um momento de diálogo e aprendizado. Promovido pela Secretaria da Educação de Candelária, em parceria com a Fundação Sicredi, por meio do programa União Faz a Vida, o encontro contou com a participação da professora Patrícia Camini, da Universidade Federal do Rio Grande do Sul, que abordou o tema A Criança Leitora, compromisso compartilhado entre educação infantil e anos iniciais do ensino fundamental. A formação destacou a importância de práticas pedagógicas intencionais, a continuidade das aprendizagens e a integração entre as etapas de ensino para incentivar o gosto pela leitura. Sobradinho. Uma idosa de 83 anos ficou cerca de 7 horas e meia caída dentro de sua casa após sofrer uma queda neste domingo no bairro Floresta. Segundo os bombeiros voluntários de Sobradinho, o acidente ocorreu por volta das 2h30 da tarde, mas o socorro só foi acionado às 10 da noite, depois que vizinhos ouviram os pedidos de ajuda. A mulher estava consciente com fortes dores, sinais de hipotermia e fratura na perna esquerda. Após ser imobilizada, ela foi encaminhada ao Hospital São João Evangelista. Os bombeiros reforçam a importância de manter os ambientes organizados, bem iluminados e livres de obstáculos, especialmente para evitar quedas de idosos. Em caso de acidente, com dor intensa ou dificuldade de movimentação, a orientação é não tentar levantar a vítima à força e acionar o serviço de emergência. Cachoeira. A Diocese de Cachoeira do Sul terá no dia 13 de setembro a celebração especial para os seminaristas, marcando novas etapas na caminhada rumo ao sacerdócio. A Santa Missa será às 9 horas na Paróquia Sagrada Família Arroio do Tigre, presidida pelo bispo Dom Edson Batista. Na celebração, Eric Oliveira, de Caçapava do Sul, receberá admissão às ordens sacras. Fabrício dos Santos Ferreira, de Segredo, o Ministério do Leitorado, e Jonilson Talavitz, de Sobradinho, e Felipe Abort, de São Pedro do Sul, o Ministério do Acolitado. A admissão às ordens sacras, o leitorado e o acolitado fazem parte da caminhada de formação dos seminaristas, representam etapas importantes no discernimento e na preparação para o ministério presbiteral. Arroio do Tigre. A Secretaria de Educação, em parceria com a Brigada Militar, promoveu um encontro sobre segurança no ambiente escolar, reunindo gestoras das redes municipais e estadual e a equipe técnica da Secretaria. A palestra foi conduzida pelo capitão Daniel Canosa, acompanhado do sargento Israel Felisberto e do tenente Márcio Dumer, que é o comandante do 3º Pelotão de Arroio do Tigre. Foram abordadas medidas de prevenção, proteção e segurança nas escolas, além de orientações sobre procedimentos em diferentes situações. A secretária de Educação, Vilma Telechen, destacou a importância da iniciativa para fortalecer a prevenção e a parceria entre a educação e as forças de segurança. Estrela Velha. A Secretaria da Educação adquiriu novos materiais pedagógicos para qualificar os espaços da educação infantil. Entre as novidades estão cozinhas de brinquedo e outros recursos que estimulam a imaginação, a criatividade, a autonomia e a convivência. A iniciativa amplia as possibilidades de aprendizagem e contribui para um ambiente mais acolhedor e adequado para o desenvolvimento das crianças.
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1: Santa Cruz. A FUBRA e a Secretaria do Meio Ambiente e Infraestrutura do Rio Grande do Sul assinam nesta segunda-feira, logo mais às 13h30, durante a Expo Inter, um protocolo de intenções para desenvolver ações ambientais no estado. O documento prevê cooperação em áreas como conservação ambiental, educação socioambiental, restauração ecológica, produção de mudas nativas e manejo nos biomas gaúchos. Na ocasião, o presidente da FUBRA, Marcílio Drescher, e a secretária da SEMA, Isa Carla Osterkamp, também participarão da entrega do projeto de restauração florestal Verde é Vida à FUBRA. Lagoa Bonita. A Secretaria de Educação, Cultura e Desporto está preparando uma programação especial para a Semana da Pátria, com atividades voltadas à valorização da cidadania, da cultura e dos símbolos nacionais. Neste ano, a programação terá como tema nacional os 7 povos das missões jesuíticos guaranis, com o tema estadual a homenagem à Polícia Civil do Rio Grande do Sul e, no âmbito municipal, cultura e cidadania, celebrando a diversidade que nos une como município. As atividades iniciaram nesta segunda-feira com a abertura do momento cívico nas escolas municipais e estadual. Amanhã acontece a abertura oficial da Semana da Pátria em frente à Prefeitura a partir das 8h30 da manhã. Na quarta e na quinta haverá um momento cívico junto às escolas municipais e estadual. Encerrando a programação, na sexta-feira será realizada a tradicional caminhada cívica com início às 13h30 em frente à Prefeitura. A Semana da Pátria é um momento de reflexão e celebração dos valores que fortalecem a cidadania, o respeito, a história e o sentimento de pertencimento à comunidade. Sobradinho. O acidente de trânsito envolvendo 3 veículos foi registrado na noite de sábado na ERS 400, na localidade de Granja do Silêncio. A ocorrência ocorreu por volta das 19h45 e envolveu uma carreta de Venâncio Aires e um Gol de Vera Cruz e ainda um Astra de Lagoa Bonita. Segundo informações da Brigada Militar, que acionou os bombeiros voluntários de Sobradinho, não houve vítimas, apenas danos materiais. Durante o atendimento, os bombeiros identificaram uma grande quantidade de óleo sobre a pista. A equipe fez a limpeza do trecho e espalhou serragem para reduzir o risco de novos acidentes. Lagoão. A campanha de levantamento rápido de índices para a Aedes aegypti, o Lira, iniciou nesta segunda-feira. Promovida pela Secretaria da Saúde, a ação busca identificar e mapear possíveis focos do mosquito transmissor da dengue, zika e chikungunya. O levantamento será realizado em 33% dos imóveis do município e deve ser concluído até 4 de setembro, podendo se estender até o dia 9. A secretaria orienta os moradores a colaborarem com os profissionais identificados e a manterem os pátios e terrenos limpos, eliminando recipientes com água parada. Segredo. A Secretaria da Assistência Social está promovendo obras de reforma e ampliação no CRAS Pensando no Amanhã. A obra busca oferecer um espaço mais adequado, acolhedor e estruturado para os atendimentos, os projetos, as oficinas e demais atividades desenvolvidas pelo CRAS de Segredo. A melhoria vai permitir ampliar e qualificar os serviços oferecidos às famílias, fortalecendo as ações de acolhimento, orientações, convivência e proteção social.
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1: Rio Pardo. A candidatura de Edvilson Brum do MDB à Assembleia Legislativa do Rio Grande do Sul foi mantida. O Ministério Público Eleitoral reconheceu que a condenação citada em uma ação de impugnação já havia sido afastada pelo Superior Tribunal de Justiça em 2014. Após a defesa apresentar a documentação comprovando a absolvição, o Ministério Público concluiu pela improcedência da impugnação e pelo deferimento da candidatura. A contestação havia sido apresentada na semana passada com base em informações consideradas equivocadas. Estrela Velha. A equipe técnica da Secretaria da Saúde participou de duas capacitações para qualificar os atendimentos na atenção básica. Os encontros abordaram o Agosto Dourado com foco no incentivo e proteção do aleitamento materno e a toxoplasmose, com orientações sobre prevenção, diagnóstico e acompanhamento. As atividades foram conduzidas por profissionais da 8ª Coordenadoria Regional de Saúde de Cachoeira do Sul. Sobradinho. Um homem foi preso pela Brigada Militar por suspeita de tráfico de drogas durante a madrugada desse domingo no bairro Medianeira. Durante a abordagem, os policiais apreenderam porções de crack e cocaína, além de dinheiro em espécie, um telefone celular e uma balança de precisão. O suspeito foi encaminhado à Delegacia de Polícia de Santa Cruz, onde foi registrado o auto de prisão em flagrante por tráfico de drogas. Segredo. Os vereadores estarão reunidos nesta segunda-feira na 23ª sessão ordinária do ano. Dois projetos de lei estarão em pauta. O primeiro autoriza o Executivo Municipal a abrir um crédito especial por arrecadação a maior, no valor de R$ 1.543, destinado à devolução ao Governo do Estado de rendimentos financeiros vinculados ao termo de convênio referente à aquisição de um distribuidor de adubo orgânico e calcário, com capacidade mínima de 7,5 toneladas. O segundo projeto em pauta é a abertura de um crédito especial por superávit financeiro de 2025, no valor de R$ 19.000, provenientes de rendimentos financeiros de uma emenda especial utilizada na pavimentação da rua José Pavanato, na comunidade de Serrinha Velha. Após a conclusão da obra original, a proposta prevê aplicar os rendimentos na pavimentação do acesso ao posto de saúde de Serrinha Velha, melhorando as condições de segurança, acessibilidade e deslocamento da população. A 23ª Sessão Ordinária do Legislativo de Segredo inicia logo mais às 18 horas e será transmitida pelo Facebook.
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1: Previsão do tempo. 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Uma frente fria provoca chuva nesta segunda-feira no Rio Grande do Sul, principalmente na metade norte. Os maiores volumes são esperados no Planalto. No Planalto Médio, Campos de Cima da Serra e também no Alto Uruguai, onde alguns municípios podem registrar mais de 100 milímetros. A previsão indica muita nebulosidade e chuva ou garoa na maioria das cidades do Norte Gaúcho. Na metade sul e no oeste, pode ocorrer períodos de chuva fraca e isolada. As temperaturas permanecem agradáveis. No entanto, a virada no tempo é esperada a partir de amanhã. Na quarta-feira, o tempo deve ser firme e se consolidar em todo o Rio Grande do Sul. Em Sobradinho, a temperatura mínima de hoje foi de 14 graus. Segundo a estação meteorológica instalada no Parque da Feijão, a máxima hoje pode chegar aos 20 graus. Neste momento, na quadra Altos da Matriz, em Sobradinho, a temperatura é de 16,5 graus e a umidade relativa do ar está em 87%.
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1: 12 horas 57 minutos. 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A última notícia, Sobradinho. A Semana da Pátria inicia nesta terça-feira em Sobradinho com a programação que segue até o dia 7 de setembro, na Praça 7 de Setembro. As atividades são promovidas pela Secretaria de Educação, Cultura, Turismo e Desporto. A abertura oficial ocorre às 8 da manhã, com o hasteamento das bandeiras e o acendimento do fogo simbólico pelo prefeito Luiz Afonso Trevisan, reunindo autoridades, representantes das escolas e a comunidade. O arreamento das bandeiras será às 17 horas. Neste ano, o tema nacional é Sete Povos das Missões, o estadual é 185 anos da Polícia Civil no Rio Grande do Sul e o tema municipal é Nossa Pátria Começa Aqui, História, Identidade e Pertencimento. Durante a semana, participam das cerimônias as escolas municipais Borges de Medeiros, Dr. Adolfo Sebastiani e Espírito Santo, as escolas estaduais Padre Benjamin Copete, Lindolfo Silva e Santo Carniel, além do grupo de escoteiro Aimoré e a SMECT. A programação será encerrada no domingo 7 de setembro às 14 horas, com o tradicional desfile cívico na Avenida João Antônio. A realização do desfile dependerá também das condições climáticas. Em estado de chuva, uma nova data será definida e divulgada pela organização. 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

Salve, salve, galera do bem! Muito boa tarde, sintonia, segunda-feira, fecha mês, último dia do mês de agosto de 2026, 31, comecinho de semana. Vem com a gente a partir de agora. Até às 16 horas, eu, Maristela Orlandi, e o Mundo Pop, trazendo aí as tendências do que rola no mundo pra você curtir aí no Brasil e no mundo, tá bom? 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São os nossos parceiraços, então, nas tardes de segunda a sexta-feira. E a gente começa a nossa tarde assim, ó, com Jorge Mateus. E é claro que você pode programar aí as tuas, pode participar aí da nossa programação, mandando a boa no nosso WhatsApp, 51 37 42 10 9.

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8: Hora Vento Norte, confere aí, 1 hora 22 minutos.
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E aí, galera, belezita? 1h23, 1h23, aquele salve vai pro Josué, pra turma aí do Super Avenida, galera aí no açougue, hein, Josué? Sempre na sintonia, sempre batendo ponto aqui no Mundo Pop, né, não, Josué? Um abração aí pra turma toda, tamo junto, meu querido, boa semana! Hoje o último dia do mês, né, que seja aí... Último dia do mês aí, topzera aí pra gente começar setembro com tudo, né? Não, meu amigo? Um abraço pra toda a turma aí do açougue do Super Avenida, então. Tamo junto. Vamos trazendo aí pra gurizada, então, Vamos trazendo um capital inicial. Já que é fecha a mesa, aí vamos com gratidão do capital inicial. Alôzão também pra Gabi no Tigre. Vamos de Camila? Vamos sim, Gabi. Em linha São Pedro, Arroio do Tigre. Eu quero só nesse jardim, tá bom? Belezinha. Pode deixar que a gente já manda ver as duas aí, tá bom? Um abração, Gabi. Chuvinha de novo em Sobradinho, ó.

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Muito que bem, salve galerinha, bora lá, 1h41, 1h41, aquela chuvinha aí fora segue a instabilidade, que a Metsu já previa aí desde a semana passada, chuva pelo menos até o dia primeiro, né? Pelo menos até amanhã segue a instabilidade por aqui. Mas a Gabi já tá querendo aí sol nesse jardim, né? Quem não quer, né? Quem não quer, né? Quem não tá querendo? Mas logo, logo vem a primavera, inclusive esse mês, né? Inclusive é esse mês. Esse mês chega a primavera aí com tudo, né, turma? A estação cheirosa, a estação das flores... Fechando aí a estação do frio. Vamos que vamos, então. Primavera que inicia dia 22 de setembro, né? Pouquinho mais de 20 dias aí. E vai até o dia... Até o dia 21, então. De 22 de setembro até 21 de dezembro. Início aí da primavera. E a saideira do inverno aí chuvoso, né? Saideira do inverno chuvoso, faz parte. Vamos que vamos. Eu quero sol neste jardim. Vamos abrindo esse bloquinho então com Catedral. Na sequência a gente deixa um salve. Um salve pro nosso amigo Robson Vanzi. Que barbaridade, Robson. Só na cervejinha, hein? É um domingo, tem um domingo na tua segunda-feira aí, Robson. Tem um domingo aí na tua segunda-feira de novo, meu querido. Um abração aí. Aí é sempre feriado aí. Pro Robson é sempre feriado, pelo visto, né, Robson? Um abraço aí, obrigado pela companhia.

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10: 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A gente traz Vamos trazer aí o pedido do nosso queridíssimo Luiz Carlos aí em Campos Borges, que pediu pra curtir aí um Raça Negra. Raça Negra, Perdi Você. A outra fiquei te devendo, viu, Luiz Carlos? A outra fiquei te devendo aí. Como é que tá aí, Júlio de Castilhos? Chuva e chuva. Só na obra, só na parte interna aí, meu queridíssimo. Tamo junto, então. Já aproveitar trazer aí. Salve, CL Construção na audiência. Segundo, com chuva, né, Cleiton? Cleiton e Ramon aí. Abração, Cleiton. Segundamos com instabilidade ainda, com chuvinha. Deixa chover, né, Cleiton? Deixa que chova. Abração aí, bom trabalho, boa semana pra vocês. E aí eu coloco Pensando em Você, né? Mas é Perdi Você, essa daqui.

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15: Tá de buenas aí? Vamos que vamos então. Segunda-feira mete marcha e vamos que vamos pra fechar o mês aí. Fechando o mês aí com instabilidade. Eu e São Pedro não tá pra brincadeira, hein? É, tá chovendo, deu uma escurecida aí, trovejando. Bom pra tomar aquele chimarrão ou aquele cafezinho. Como é que você curte aí o nosso mundo pop? Pós-almoço aí, no chimarrão ou no cafezinho? Primeiro um café e depois o chimarrão? Os dois, né? É os dois. Primeiro um cafezinho, depois um chimarrão, depois volta pro café, vai pro chimarrão. Isso aí. 2h14. É importante curtir aí o mundo pop nas tardes aí de segunda a sexta. Tamo junto, então. 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

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Aquele golinho de café e vamos trazendo outro som por aqui. Nosso amigo Cristiano Klein, que tá na sintonia aí, diz ele, toca uma do Matheus e Cauã, uma bem boa. Vamos tocar saudade boa aí. Um dos últimos lançamentos aí do Matheus e Cauã, tá bom, meu querido? E também um dos últimos lançamentos na sequência do Luan Pereira, LP, galera. LP com DJ Duarte, DJ Caio, a Hilux e a Dodge Ram.

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Belezinha, 2h26, bora. Roda então Skank pra curtir com a chuva e a lida aí, Luiz Carlos. Tá bom, formato íntimo então, vamos trazendo pra ti, meu queridão. Belezinha, 16.4 a temperatura aqui na Altos da Matriz. Alô, Zói, pro Rock, na sintonia aí também, tudo bem, Rock? Aquele abraço, tamo junto. Vamos. Ah, como é que tá aí, Gelson? Tá na lida? Tá pelo Rio Grande, então, meu querido? Tá por onde? Na fiscalização aí, por onde? Hoje, meu querido, começando a semana. Gelson e a galera aí da fiscalização, sempre na lida aí, sempre curtindo aí o mundo pop com a gente. Tamo junto, meu amigo. Bom final de mês, início de semana e início de mês aí também, né? Tudo junto essa semana aí. É final de mês, início de semana, início de mês. Vamos que vamos então, meu queridão. Obrigado aí pela companhia de sempre. Vamos abrindo esse bloquinho então, o som de Skank, que mais que eu tô devendo. Alusão pras meninas aí no Albardão também. Renata e Rosena também na sintonia aí, que beleza. Quem mais? Fernando Israel, um abração, Fernando. Claro, aquele me sofre. Belezinha, já vamos trazendo. Boa semana pra ti também. Baita pedido aí, meu amigo.

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Olha a hora aí, 2h43. Vem que tem música boa pra você. Já aproveita, já pede a tua aí. Manda nosso WhatsApp aí. 5137421090. Manda boa aí. 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Como é que é, Gelson? Estamos pela região fazendo uns levantamentos das rodovias para manutenções. Isso aí, meu querido. Bora fazer as manutenções aí que essas rodovias... Rapaz do céu, né? Tem tanto buraco por aí que tá doido, né, Gelson? Isso aí, meu queridão. Abração, meu amigo. Tamo junto, então. Bora, bora. Bora, bora, curtindo o mundo pop aí. Bom trabalho, ó.

juntos. 16 graus aí na Serra Gaúcha. Tá bem parecidinho. Aqui tá 16.3, chovendo. Tá bom demais pra curtir aí, então. For No Blondes, né? Eu vou trazer For No Blondes. E vou trazer também, galera, vou trazer um sonzinho que é show de bola. Essa música foi regravada aí por vários artistas aí, né? Mas essa música aí da

essa música da Dolly Parton, né? Que infelizmente nos deixou aí na última semana. Essa música foi gravada... Cadê? Essa música já foi gravada já faz um tempinho, né? Se não me engano, há uns 2 anos. Essa música foi gravada aí no Hall of the Fame, né? No Rock Hall of the Fame. Um concerto aí em homenagem, graças a Deus, homenagem em vida, né? A Dolly Parton. A música Jolene, vários artistas aí participaram, vários artistas como Rob Halford, Pink, Simon Le Bon, Sheryl Crow, Annie Lennox, Pat Benatar, Zac Brown, Brandi Carlile, Miles Cyrus. Nossa, é uma galera participou aí dessa homenagem a Dolly Parton, que faleceu há faz 6 dias, né? Aos 80 anos. E a gente vai trazer essa música que vários artistas já regravaram, Jolene, né, com a Dolly Parton. Ficou muito linda. Bora curtir aí, ó. Limba, escuta só essa daí na sequência do Porno Blondes. É linda demais.

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uma, bora lá! 3:01, 13:01, olha a hora aí, 3:01. Bora então, turma, vamos que vamos! 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Bora lá, turma, trazendo mais recadinhos por aqui. Um salve vai pro Alisson, tá na sintonia aí, tarde, tamo junto. Um Murilo Ruff, vamos de Murilo Ruff aí. É, pela saudade, vamos trazendo aí. Pra te curtir, meu querido. 16:30 a temperatura aqui na Alto da Matriz.

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Cidade Buenas, só vem com a gente. 13h16, sempre com a parceria LS Trator, produzindo no Brasil os tratores com a melhor tecnologia para a agricultura familiar. 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

Em Sobradinho, chovendo praticamente todo o Rio Grande do Sul, né? Chovendo em todo o Rio Grande do Sul, na verdade. Vamos nessa, turma! Trazendo então pra você curtir aí ela, Ana Carolina Rosas.

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Permanecer também. 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Aliás, não há destino. Só existe eu e você. O resto é poesia pro nosso amor, pra nossa dor, pra nós. 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
13: 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Centrão de Sobradinho. 13h32, 16.7. É a temperatura, 90% a umidade relativa do ar. E vem ela, a mineira mais arretada, Pitty. A baiana, aliás, que mineira, a baiana mais arretada, mineira, é a Fernandinha Takai, né, do Patufu. Troquei aí as bolitas. É a baiana mais arretada, depois da Veveta, né, é Pitty.

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13: Bora, bora, turma. 19 faltando aí pras 4. 19 para as 4, 17 graus a temperatura. 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Falouzão pro Maurício e pro Samuel. Galera que pediu pra curtir aí um Jota Quest. Bora de Jota Quest, waiting for you.

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11: Bora, bora então, 13h48, ó ele aí, na sintonia, hein? Me tirando que eu troquei o estado aí da Pit, que a segunda-feira e o Tico e o Teco não se encontraram. Ah, mas eu corrigi rapidão, viu, Thiago? Foi rapidão aí. Eu tava pensando na Fernandinha Takai, né? Que é mineira, do Pato Fu. Falei da Pit mineira, né? Pit baiana. Ah, ele aí na escuta, né? Tá ligado, tu tá esperto. Tá esperto aí, curtindo o mundo pop, então. Ficar Eduardo Leite é pior, né? É bem pior. Ai, ai, ai, ai, ai. Vamos que vamos, então. Vamos que vamos. Belezinha, então, turma. Vamos falar um pouquinho de música? Vamos falar um pouquinho de música? A gente conhece aí duetos assim, ó, históricos aí no mundo da música, né? Que marcaram. Músicas que ficam melhor aí quando artistas se unem aí pra fazer um dueto, coisa e tal. Vamos falar um pouquinho dos maiores duetos da história aí do rock, né? Quando duas vozes lendárias se unem aí no mesmo microfone. Com certeza aí a história da música é reescrita. Vamos falar aí sobre Queen and David Bowie, Under Pressure. Essa eu toco seguidamente aqui, Under Pressure, porque eu adoro, tanto com o David Bowie quanto com o Queen. E quando junta Queen e David Bowie, rapaz do céu, sem pressão, né? David Bowie e Mick Jagger, Dancing in the Street. Essa também, essa faz tempo que eu não toco aqui. Steve Nicks e Tom Petty, Steve Nicks do Fleetwood Mac. Ó, viu que eu não errei, Thiago? Ah, Steve Nicks do Fleetwood Mac e o Tom Petty. Stop Dragging My Heart Around. Outro dueto daqueles, hein? Elton John and George Michael, Don't Let the Sun Go Down on Me. Essa eu vou ter que tocar. Não hoje, mas vamos tocar essa semana aqui. Inclusive, vamos tocar essa semana esses duetos. Esses duetos que eu falei agora aqui. Vamos tocar esta semana aqui. Vamos tocar um deles, pelo menos, né? Vamos tocar um, pelo menos. E antes da gente tocar, deixa eu falar aqui. Novidade aí, o álbum que consagrou Amy Winehouse, o Back to Black, vai ser relançado aí com músicas inéditas. Uma edição de luxo aí, dia 23 de outubro, com 4 demos inéditas, lados B e registros ao vivo aí de um show realizado no Paradiso em Amsterdã em 2007. Depois então de 20 anos, uma edição especial aí do Back to Black da Amy Winehouse. Culpa do Thiago Tutucato, quase que eu errei a Amy Winehouse. Deve estar se mijando e rir aí, né? Ó, oh, Thiago, vamos curtir aí então esse dueto aí. David Bowie and... Quer ver que ele deve estar me mandando aqui. Só pode. Ai, ai, ai. Viu? Ali, tá ligadaço aí. Vamos trazer esse dueto então do David Bowie em Queen. Ah, assim que eu encontrar, tá aqui, ó. Under Pressure, ó, sem pressão. Não me põe pressão aí, Thiago. Não me põe pressão aí, ó. Já diz o David Bowie em Queen. Under Pressure, sem pressão, meu filho.

Metrópolis, beleza? 4 minutos faltando agora para as 4. 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Galera, vamos para a saideira então, porque já faltam aí 3 agora para as 4. 3 para as 4. Tá na hora da saideira. Fazer o quê, né? Vamos fazer o quê, galera? Tá na hora da gente ir se despedindo. Eu vou contar um negócio pra ti. O mundo pop vai ficando por aqui, só volta mês que vem, tá? Só mês que vem a gente volta, turma. É, fazer o quê? Mês que vem a gente tá aí de novo. No caso, amanhã, né? No caso, amanhã, logo após o noticiário, tá bom? 13 minutos, então, faltando aí para as 4. 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Tu tava já levando um susto, né? Achou que o mundo pop ia voltar daqui a muito, uma long time. É, só mês que vem. Amanhã. Prometo. Então a gente se vê não, se ouve, você no caso me ouve, que eu não vou ouvir nada, só vou ouvir se tu me mandar áudio. Inclusive, manda áudio aí, manda áudio pedindo a boa. Manda áudio pedindo a boa, que aí eu posso te ouvir também, viu? É, hoje a gente tá engraçadinho, só porque é o último dia do mês. E só porque o Thiago Turcato zoou com a gente aí, dizendo que o Tico Teco não tava bom, então a gente tá se zoando aqui, né? Marilene, turma, aquele abraço, chegou na saideira, tá bom então, um salve pra quem agora? Tô aqui na padaria Miller em Lagoão, radinho tá a mil, atendimento em Lagoão hoje, mando um oi aqui pra elas, Leci, a Leci, a Íria e a Carla, azar Gilberto, hoje tu tá no Lagoão então, tá bom então. Tá na padaria Miller, eu não sei, mas pra ele mandar oi aí pra elas, ele deve tá querendo uns docinhos, uns salgadinhos e um café aí, viu? Galera da padaria, ó, abre o olho, viu? Ele nunca manda alô pra ninguém. A gente perde um amigo, mas não perde a piada, né, Gilberto? Ô, meninas, ó, capricha aí no cafezinho pra ele, um docinho, um salgadinho aí pro Gilberto, tá bom? Pra Alessi, pra Iria e pra Carla. Abração, hein, Gilberto? E amanhã, São Sobrado City Drive. Amanhã vem pra cá, então. Boa semana, meu queridão. Tamo junto. E vamos pra saideira, então. A saideira vem com Kid Abelha. A gente fecha aí com a Fórmula do Amor. Já, já, tem o Gilcemar pra comandar aí o Bandas na Jacuí. Até mês que vem, turma.

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Olá, gente, muito boa tarde. Chegamos aí para você com mais uma edição do programa das bandas na Jacuí. Estamos chegando para mais uma segunda-feira, mais uma semana, né? Mais uma semana de programa a partir desse momento até as 5h30 da tarde. Vou te fazendo companhia. A programação das bandas na Jacuí 97.3 FM. Chega mais, a partir de agora vou te fazendo companhia na programação das bandas na Jacuí 97.3 FM. 17 graus mais 9 décimos a temperatura, com 90% umidade relativa do ar em Sobradinho, na quadra Altos da Matriz, região Centro-Serra do estado do Rio Grande do Sul. A partir de agora na programação 97.3 FM. 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

0: 4:13. Vamos lá, chegando com a abertura musical do programa de hoje. A página, essa já tá virada.
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0: Sucesso da banda San Marino, a página virou.

0: Aí o sucesso é um novo sucesso, né? Da banda San Marino do município de Santa Rosa. Nos vocais, os Cris. Isto mesmo, os Cris. Dois Cris nos vocais da banda San Marino na programação das bandas. A página virou, é a nova canção de trabalho na programação 97.3 FM.
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0: 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Ela tem cara. Vamos chegando com banda Brilha Som, tô voltando, só não disse pra quem, mas é pra ela, viu? Um abraço pessoal e do posto de combustíveis da Cotriel, lá em Arroio do Tigre, acompanhando a nossa programação. Como é que estamos por aí, tudo certo? Aproveitando um cafezinho aí, né, seu Carlinhos da Silva, tem que pagar o cafezinho aí, não é só lá tomar cafezinho da maquininha do posto lá, né? Tem que pagar o cafezinho aí também, viu? Aquele abraço todo pessoal aí do posto da Cotriel em Arroio do Tigre, acompanhando ligados com a nossa programação. Vamos curtir sucesso da banda Brilha Som.

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8: Aí, muito bem, já de volta pra você mais uma vez, 4 horas já com mais 26 minutos. Mandar um abraço aí pro Neguinho Petzl, do Lajeado Seco e Ibarama, também a esposa, né, a Rosemary Machado, e também o Pedro Miguel, né? O Pedro Miguel é que comanda a casa aí, vamos combinar, né? Não, é o pai que manda, mãe que manda. É o Pedrinho Miguel, sei que comanda a coisa aí, né, gente? Aquele abraço pra vocês aí, obrigado pelo carinho da companhia. Quem mais deixa um recado por aqui? Vamos conferindo, a Marilene Lopes também tá por aqui, boa tarde. Aqui é a Eliane de Arroio do Tigre, peço música com banda Rainha Musical, qualquer uma, ofereço para todos os meus colegas da loja de ferragens da Cotriel. Opa, como é que estão? Olha só o pessoal da Cotriel aí, o pessoal do posto, o pessoal da loja de ferragens da Cotriel. Pessoal do supermercado deve estar ouvindo também, capaz que não, né? O pessoal quer escutar música boa, então tá aqui, né? Tá na sintonia certa, 97.3 FM, né? Abraços pra vocês todos aí, pessoal da Cotriel em Arroio do Tigre. Enfim, demais dependências da Cotriel aí na região. Nosso abraço, obrigado pelo carinho da audiência. A Eliane deixando um recado por aqui. Lá de Arroio do Tigre, a Eliane Scherer, né? Abraço aí pra vocês, obrigado pelo carinho da audiência sempre. Quando quiserem participar, por favor, fiquem à vontade para sugerir a nossa playlist aqui e participar dela, tá bom? Aquele abraço! 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Olha só o recado por aqui, a homenagem da Dalira. Acho que foi a Dalira que ligou antes aqui. Eu tava numa outra ligação, Dalira. A Dalira ligou lá pra recepção depois, né? Tá mandando aquele abraço especial pro nosso colega Josiano Dornelles, que tá de aniversário hoje. Que tá? É, não podia fazer uma galinhada de noite, né, Xê? Ai, verdade. Ah, tá dado o recado aqui, tá bom, Dalira? Vou deixar até o bilhete aqui pra ele ver depois também, né? A Dalira lá do Lagoão está acompanhando a programação, oferecendo música aí para o nosso colega Josiano Dornelles, que colhe hoje mais uma rosa no jardim da sua vida, né? Então tá, beleza, aquele abraço para vocês e obrigado pela participação. E o abraço ao Josiano será entregue com certeza, tá bom, Dalira? Obrigado pela participação. Vamos com o Rodrigo Bayer e banda, ex-tecladista, ex-integrante, cantor, vocalista, né, da banda Os Atuais. Ele que por mais de 14 anos integrou os Reis do Baile e agora está com a sua banda solo, banda própria, né? Carreira solo, melhor. Rodrigo Bayer e banda, Romance Rosa, depois tem Rainha Musical na programação das bandas da Jacuí.

Horas com 33 minutos, Rodrigo Bayer e banda, Romance Rosa é a nova banda, nova música também na nossa playlist por aqui, né? Chegando com mais uma, Tiro de 12, a Eliane que pediu essa daqui lá da loja de ferragens da Cotriel de Arroio do Tigre. Vamos lá então, trazendo pra você, rainha musical, Tiro de 12, pra todos aí da loja, né? Aquele abraço pra vocês.

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6: Aí, 4 horas, agora mais 38 minutos, a hora certa, 4:38, 17.4 a temperatura, 89%, umidade relativa do ar em Sobradinho, a quadra altos da matriz. Seguimos aqui, olha só, a programação das bandas que tem o oferecimento, a gente vai valorizando por aqui. 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Mecânica do Jairo, linha 4 Ibarama, com a gente por aqui também nas bandas da Jacuí 97.3 FM. 20 minutos faltando aí para 5 da tarde, 20 para 5. Vamos trazendo aí para você a canção do musical O Encanto, do município de Feliz. É a canção e a participação destas canções, porque é um medley, um poporri, né? Do Flávio Dalcin. Participação do Flávio Dalcin. Ele que fez história no Terceira Dimensão, no Corpo e Alma também, né? E agora está com a sua própria banda, né? Com a sua própria banda, a Banda Ouro. Ele participa especialmente nas canções que ele mesmo escreveu na época, e a banda musical Encanto, aliás, regravou agora e pediu a participação do autor das canções, autor e cantor, Flávio Dalcin. Vamos recordar grandes sucessos da história do

0: sim. Olha aí, ó. Obrigado.
1: A gente que agradece. Maravilha, 13 minutos faltando aí para 5 da tarde. Tá aí o musical Encanto, medley recordando grandes sucessos do Flávio Dalcin e Banda Ouro.
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1: Banda Indústria Musical. Vamos de aviãozinho. Dá uma volta, dá uma passeada. Hã? 17.4 a temperatura, 89% umidade relativa do ar. Bandas na Jaqueira.

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Maravilha, já de volta aí para você, agora 4 horas já com mais 54 minutos. Vamos para o quadro TBT das bandas, né? Vamos recordar duas grandes canções, duas grandes bandas. Uma do município de Portão, a segunda atração, a banda é do município de Parobé. 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A primeira canção do TBT das bandas de hoje foi gravada no ano de 2003. Estou falando da banda Champion, do município de Portão. Renato Weber e seus parceiros. Essa canção foi oficialmente lançada em 15 de dezembro de 2003. Gravadora Acid, responsável por esta linda canção. Vou falando dessa aqui, ó. De Portão a Tucunduva. Banda Champion no TBT das bandas de hoje, 4 para 5.

Daí de Portão a Tucunduva, sucesso é da banda Champion na nossa programação das bandas aqui na Jacuí 97.3 FM, sucesso do Champion. Banda Champion no próximo domingo, hein? Próximo domingão na Sociedade General Osório em Agudo, a tradicional domingueira da Independência. Esse ano convidamos banda Champion, 4 horas de Champion, pra fazer essa festa, né? Ano passado, esta edição da domingueira da Independência foi por conta da banda Terceira Dimensão. Este ano convidamos banda Champion, próximo domingo, hein? Próximo domingo, dia 6 de setembro, véspera de feriado, a tradicional domingueira da Independência com banda Champion na picada do Rio Agudo, na Sociedade General Osório. Tem mais uma pra gente recordar por aqui, ó. Gravada em 2001, integrando o álbum A Princesa e o Pobretão. Já sabe que banda que eu tô falando, né? Com sede lá no município de Parobé. Tô falando do musical JM, que a gente traz Eu Ainda Sou e Continuarei Sendo Seu Namorado. Sucesso do JM.

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Estamos com 5 horas agora, mais 7 minutos, 5 e 7. Nesta segunda-feira, hoje, dia 31 de agosto. Isto mesmo, amanhã já estaremos no mês 9 de 2026. Logo, logo, as musiquinhas de Natal já vão começar por aqui. Vai por mim. Logo, logo vamos estar em dezembro. Meu Deus do céu, que ano que passou voando, né? Chá pra lá. 17 graus, a temperatura 89%. A umidade relativa do ar em Sobradinho, na quadra Altos da Matriz. 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Comemoração do 5º aniversário de Apollo Bebidas no próximo sábado, dia 5 de setembro, então, né? 5 horas agora, mais 9 minutos, 5 e 9. 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Bora com mais sucesso musical, tem São Francisco, The Bike, a BMW tá chegando na sequência da nossa programação, a nova do musical São Francisco de Cunha Porã, Santa

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8: Olha aí, 5 horas agora mais, 21 minutos, a hora certa, 5:21 já. Já 5:21, 16.9, a temperatura caiu mais um pouco. Segue a instabilidade, segundo informações dos meteorologistas, até amanhã, né? É amanhã, terça-feira, ainda tem instabilidade. E a partir de quarta-feira o tempo firma e com temperaturas mais baixas, mas o tempo fica firme a partir de quarta-feira. 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Grupo Relo, Lenha Molhada.

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5: Muito bem, estamos aí com 5 horas agora, mais 28 minutos. É a programação das bandas na Jacuí 97.3 FM. Fechamos o nosso programa de hoje. 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Programação das bandas na Jacuí 97.3 FM, que volta amanhã. Amanhã, terça-feira, dia 1º de setembro, a partir das 4 da tarde, com mais uma edição. Fechamos com o Champion. Eu acabo voltando. Abraço a todos, voltamos amanhã, tchau.

0: Obrigado!
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0: 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Final dessa tarde da segunda-feira, vamos de limpa banco.
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É das cadeiras por aí, que por aqui nós vamos se aproximando, né, tia? Chegando pro seu baile gaúcho, seu baile campeiro. No final da tarde desta segunda-feira, 31 do mês de agosto, última segunda de agosto. Último dia do mês de agosto, né? 5 horas mais 39 minutos, 5h39, estamos com 16 graus e 8 décimos de temperatura. 90% está na umidade relativa do ar aqui na Quadrados da Matriz, no centro de Sobradinho. Pablo Cardoso por aqui, te fazendo companhia então a partir de agora. Juntos a gente vai até as 19 horas, tá bom? Até as 7 horas, só com o melhor da música gaúcha, melhor da música campeira, para embalar bem teu final da tarde, teu início da noitada também. Vamos que vamos por aqui até as 7, tchê. 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Vamos que vamos por aqui, iniciando ao som do Paulinho Mocelin, o menino campeiro aqui no seu limpa-banco. Logo mais também tá chegando o Tia Garoto.

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De volta por aqui já, seu Limpar Banco. Vamos que vamos por aqui, né? Tchê, faltando 10 minutinhos para 6, 10 para 6, 16 graus e 6 décimos se mantém a temperatura. 90% está a umidade relativa do ar aqui no centro da cidade de Sobradinho. 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Oi, Nas Pablo, aqui é o Jonatas de Barama, tomando um bom chimarrão no finalzinho de tarde, na companhia E, do melhor programa de música tradicionalista da nossa região. Toca pra nós, se possível, aí
uma ao som do grupo Rodeio, a Bombacha Preta. Quero dançar essa com a patroa. Que barbaridade aí, Jonathan. Então larga a cuia, tia, pra um lado. Arreda as cadeiras pra limpar os bancos ao som do grupo Rodeio, Bombacha Preta, aqui no seu limpador.

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Boa tarde a você que nos acompanha nesse final de tarde de segunda-feira, na hora da Ave Maria. Nesta segunda, queremos rezar agradecendo pelo fim de semana que você teve, encontros que participou, pessoas que conversou e agora pela semana de trabalho que terá. O anjo do Senhor anunciou a Maria e ela concebeu do Espírito Santo. Ave Maria, cheia de graça, o Senhor é convosco. Bendita sois vós entre as mulheres e bendito é o fruto do vosso ventre, Jesus. Santa Maria, Mãe de Deus, rogai por nós, pecadores, agora e na hora de nossa morte. Amém. Eis a serva do Senhor. Faça-se em mim, segundo a vossa palavra. Ave Maria, cheia de graça, o Senhor é convosco. Bendita sois vós entre as mulheres, e bendito é o fruto do vosso ventre, Jesus. Santa Maria, Mãe de Deus, rogai por nós, pecadores, agora e na hora de nossa morte. Amém. E o Verbo divino se encarnou e habitou no meio de nós. Ave Maria, cheia de graça, o Senhor é convosco. Bendita sois vós entre as mulheres, e bendito é o fruto do vosso ventre, Jesus. Santa Maria, Mãe de Deus, rogai por nós, pecadores, agora e na hora de nossa morte. Amém. Rogai por nós, Santa Mãe de Deus, para que sejamos dignos das promessas de Cristo. Oremos, concluindo o Ângelus, esta oração do final de tarde. Infundi, Senhor, como vos pedimos, a vossa graça nas nossas almas, para que nós, que pela anunciação do anjo, conhecemos a encarnação de Cristo, vosso Filho, pela sua paixão e morte na cruz, sejamos conduzidos à glória da ressurreição. Por nosso Senhor Jesus Cristo, vosso Filho, que é Deus convosco, na unidade do Espírito Santo. Tenha você um ótimo final de tarde, um bom descanso e que Maria interceda por ti. Em nome do Pai, do Filho e do Espírito Santo. Amém.

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É, gauchada, de volta por aqui já, né? Seu Limpa Blanco, 6 horas 8 minutinhos, 6 e 8, 16 graus e 5 décimos é a temperatura. E estamos com 99% de umidade relativa do ar aqui em Sobradinho, no seu final da tarde desta segunda-feira, 31 do mês de agosto, que amanhã iniciamos com tudo, setembro, né? Temos um feliz e abençoado mês de setembro e já com cara de final de ano, né? Tinha setembro, outubro, novembro ali, já vamos pro clima de final de ano, né? Como diz o colega Josemar, falou hoje à tarde, daqui a um dia já estamos com as vinhetinhas de Natal aí, vinhetinhas de final de ano, que passa rápido, uma barbaridade, né? Porque a gente vê, já tá chegando, né? Já estamos indo pro mês 9 de 2026. 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
0: 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Ainda dá tempo de você chegar por lá. 6:13, 6:13, estamos com 16 graus e 5 décimos de temperatura. Após um dia de períodos de nebulosidade, períodos de uma pequena garoa aqui em toda a nossa região, né? Mas a partir de agora começa o tempo aí a se alinhar, a limpar, né? Esse é um friozito aí. Até final de semana, né, tia? Final de semana chegando aí. Com frio, com tudo. Feriado também, né? Feriado aí, 7 de setembro. A segunda-feira que vem, né? Vamos mandando um quebra-costela apertado aí pro nosso amigo, nosso ouvinte, Vili Carvalho. Como é que temos, Vili? Tudo certo? Abração pra ti aí, tá bom? Aqui no bairro Rio Branco, sintonizado com a gente. Tudo é bom aí pra ti, tá, Vili? Uma abençoada semana aí. Aquele abraço, aquele quebra-costela apertado aí pro nosso amigo Vili. Renata e Rosena, as irmãs lá do Bordão Rio Pardo, tudo certo, gurias? Abraço pra vocês aí, Rio Pardo, sintonizado com a gente. Todo o povo aí de Albardão. Quem mais sintoniza com a gente aqui em Sobradinho? João Carlos, como é que temos, João Carlos? Tudo certo aí, tchê? João Carlos tá preparando o mate, né? Chegou há pouco do serviço, diz ele que primeiro vai fazer o mate e escutar o limpa-banho. Depois vai pensar em lavar os pés, né? Nem vou dizer banho, né, João Carlos? Só lavar os pés na segunda-feira. Banho deixa mais pro final de semana aí, né, tia? João Carlos tá pedindo mal som dos serranos, vamos trazendo de vereda por aqui, a vaneira, diz ele, capaz que não, já temos campeando aqui pra ti, a vaneira dos serranos. Essa é boa, a barbaridade aí, bem animada pra limpar os bancos aqui na 97.3.

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0: Tinha grupo Manotaço China Maleva aqui no seu Limpa Banco, 6 horas 38 minutinhos, 6h38. Antes vocês também ouviram Oswaldir de Carlos Magrão, gaúcho amigo aqui na 97.3.
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De volta por aqui, né? Faltando apenas 19 minutinhos para 7, 19 para 7, estamos com 16 graus de temperatura. 90% está a umidade relativa do ar aqui no centro de Sobradinho, no seu início da noitada desta segunda-feira, 31 do mês de agosto. 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
A você que está no trecho, nos dando a carona, trazendo a Jacuí junto de você, pro destino que você for. Levando a Jacuí em viagem, né? Você que está se distanciando aqui do Centro Serra. A você que está estudando também na frente do seu computador, né? Ouvindo via internet aí, o rádio é a companhia sua. Vamos que vamos por aqui. Temos uns minutitos ainda, né? Temos encaminhando para a finaleira logo mais, né, tia? Mas vamos trazendo ao som do Grupo Renascença, Dia de Fazenda aqui no seu

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De volta por aqui, tchê, já na rapa do tacho, na finaleira, né? Faltando apenas 5 minutinhos para 7, vamos encerrando com 16 graus de temperatura e 90% da umidade relativa do ar aqui no centro de Sobradinho. 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Tchê, Limpa Banco retorna amanhã, tá bom? A partir das 5h30 da tarde, só com as galdeiras do nosso Rio Grande por aqui, aquelas gaúchas boas pra dançar, pra arrastar chinela, pra limpar os bancos, né? Todos vocês, uma feliz e abençoada noite de segunda, aquele abraço e até mais!

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3: Olá, boa noite.
1: Boa noite para você que nos acompanha em todo o país.
3: Segunda-feira, 31 de agosto de 2026.
1: Vamos aos destaques do dia.
3: Salário mínimo de R$ 1.741 para 2027.
1: Crescimento acima da inflação.
3: É o que propõe o projeto de lei orçamentária que será encaminhado ao Congresso Nacional. Graziele Bezerra.
4: A proposta prevê um superávit de 18 bilhões e 600 milhões de reais.
1: Nova regra de comercialização de ingressos para eventos quer evitar compra massiva por meios automatizados.
3: E eventos com mais de 1.000 pessoas devem distribuir água gratuita ou oferecer bebedouros. Ana Gabriela Salles.
5: Eventos com mais de 1.000 pessoas em locais abertos ou fechados devem permitir a entrada de garrafas de água próprias dos participantes ou oferecer água de fácil acesso.
1: Política Nacional de Biometria para aeroportos, portos e hidrovias.
3: Medida padroniza procedimentos para aumentar segurança e agilizar embarques. Gabriela Noronha.
6: A proposta prevê a ampliação do fluxo digital de identificação de passageiros em aeroportos, portos, instalações portuárias e hidrovias.
3: E hoje, na apresentação da Voz do Brasil, Luciana Vasconcelos e Luciano Seixas.
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3: O governo federal apresentou hoje ao Congresso a proposta de orçamento para 2027.
1: A previsão para 2027 é de saldo positivo de mais de 18 bilhões de reais nas contas públicas.
3: A proposta também estima o salário mínimo em R$ 1.741 no ano que vem.
1: Quem acompanhou e está ao vivo conosco é a repórter Graziele Bezerra. Olá, Graziele, boa noite.
4: Oi, Luciano. Boa noite para você, boa noite para a Luciana e para o ouvinte da Voz do Brasil. Pois é, o projeto de lei orçamentária, PILOA, que prevê as receitas e fixa também as despesas do governo para o ano seguinte, foi enviado hoje ao Congresso Nacional. É ele que detalha onde e também quanto, né, o governo vai poder gastar os recursos públicos. O documento aponta que o orçamento total previsto para 2027 é de 7 trilhões e 400 bilhões de reais e prevê um superávit de 18 bilhões de reais nas contas públicas para o ano que vem, o que indicaria arrecadação superior aos gastos do governo. O ministro do Planejamento e Orçamento, Bruno Moretti, explica os motivos que apontam para um cumprimento deste valor.
7: Primeiro, um peso um pouco menor das despesas obrigatórias, que nos dá mais instrumentos de manejo do orçamento público. Segundo, nós não estamos prevendo nenhum tipo de receita que dependa de aprovação do Congresso, porque, né, em outros exercícios nós encaminhamos o PELOA e junto a ele outras medidas de arrecadação, e aqui nós não contamos com nenhuma medida nova, ao contrário.
4: São previstos no documento 272 bilhões de reais para a saúde, 141 bilhões de reais para a educação e 133 bilhões para investimentos. O projeto de lei orçamentária prevê ajuste de R$ 1.741 no valor do salário mínimo para 2026, o que representa aí uma alta de R$ 120 ou 7,4% em relação aos R$ 1.621 atuais. E um ganho real aí de 2,3% em relação à inflação. O documento também projetou alta de 2,46% para o Produto Interno Bruto, o PIB, do ano que vem, que é a soma de todas as riquezas produzidas no país. Eu volto com vocês aí no estúdio.
3: Obrigada, Graziele Bezerra, pelas informações ao vivo aqui na Voz do Brasil.
1: Um novo passo nas negociações entre Brasil e Estados Unidos sobre as novas tarifas aplicadas ao nosso país.
3: Na tarde de hoje, os ministros Mauro Vieira, das Relações Exteriores, e Márcio Elias Rosa, do Desenvolvimento, Indústria, Comércio e Serviços, se reuniram de modo virtual com o representante de comércio dos Estados Unidos, Jamison Greer.
8: De acordo com nota divulgada após o encontro, o Brasil reafirmou que está aberto ao diálogo, mas voltou a criticar as tarifas impostas pelos Estados Unidos. Segundo o governo brasileiro, as medidas são unilaterais e não estão de acordo com as regras do comércio internacional. As taxas adicionais estão em vigor desde o dia 22 de julho. O ministro do Desenvolvimento, Indústria, Comércio e Serviços, Márcio Elias Rosa, destacou a importância da negociação.
9: Nada do que possa causar dano aos interesses econômicos do país ou ao interesse do Brasil, nós vamos negociar, vamos colocar na mesa.
8: Os dois países concordaram em realizar novas reuniões técnicas nas próximas semanas e depois um novo encontro em nível ministerial para avaliar os avanços das negociações. O governo brasileiro afirma que continuará buscando um acordo equilibrado e mutuamente benéfico com os Estados Unidos, com respeito ao diálogo e à soberania nacional. Reportagem Raquel Mariano.
1: A venda de ingressos para shows e eventos vai passar por mudanças. Um novo decreto protege o consumidor do chamado cambismo digital.
3: E um outro decreto define regras para a distribuição de água em eventos culturais.
10: O novo decreto sobre a comercialização de ingressos para eventos foi resultado de denúncias de consumidores sobre a dificuldade de acesso a ingressos nas plataformas de venda oficiais. Isso porque uma prática chamada cambismo digital costuma fazer compras em massa dos ingressos disponibilizados e revender a preços mais caros, o que, de acordo com a Secretaria Nacional de Defesa do Consumidor, é uma prática abusiva. Agora, os vendedores e revendedores devem obedecer a regras que garantam a transparência. É o que explica o secretário da Senacom, Ricardo Morishita.
11: A primeira coisa, aquele que vende, que é aquele comercializador primário, ele tem que tomar cuidado. Ele tem que evitar que esses robôs, que esses programas tirem a oportunidade dos consumidores. A outra coisa, quando a gente olha para aquele que está revendendo, que a gente chama do intermediador secundário, é aquele que compra de quem não vai no show. Ele precisa dizer que ele não é a bilheteria oficial, que às vezes o consumidor se confunde e ele precisa fazer um alerta.
10: Outra regra prevista no decreto de comercialização de ingressos determina que haja clareza da destinação das taxas cobradas pelas plataformas. Os preços e taxas adicionais devem ser informados de forma visível em todas as etapas da compra no site. E uma novidade é o direito de arrependimento pela compra e de transferência do ingresso comprado para outro titular de forma gratuita. A advogada e representante dos consumidores em Minas Gerais, Luciana Ateniense, espera que as mudanças melhorem o acesso aos eventos.
12: Este decreto em relação ao evento realmente busca ajudar e ter acesso a todos vocês, fãs e nós consumidores que queremos apenas usufruir uma bela diversão, uma merecida diversão, que infelizmente o computador deixa a gente longe deste acesso. Nós temos direito também a transferir aquele meu ingresso para quem eu quiser.
10: Outro decreto, assinado nesta segunda-feira, amplia e torna permanente a obrigatoriedade de oferecer água potável aos participantes de shows e eventos. A morte da jovem Ana Clara Benevides Machado, num show da cantora Taylor Swift no Brasil em 2023, por desidratação, trouxe à tona a necessidade de uma legislação específica, que virou portaria naquele ano e agora vira lei. Eventos com mais de 1.000 pessoas, sejam festivais, congressos, feiras ou shows, por exemplo, em locais abertos ou fechados, devem permitir a entrada de garrafas de água próprias dos participantes ou oferecer água de fácil acesso. O secretário Ricardo Morishita detalha a medida.
11: Todas as pessoas têm direito a entrar com a sua garrafinha de água. E para eventos acima de 1.000 pessoas, duas possibilidades. Coloca bebedor para as pessoas beberem água. Ou distribua a água. E se o preço for abusivo, a gente vai atrás.
10: As multas para empresas que descumprirem a lei podem chegar a R$14 milhões, de acordo com a Senacom. Reportagem Ana Gabriela Salles.
1: O Brasil vai adotar a biometria como sistema padrão de identificação em aeroportos, portos e hidrovias.
3: A utilização do modelo é voltada para o aumento da segurança e maior fluidez nos terminais.
1: A atual identificação manual será substituída em etapas.
6: Uma nova política estabelece diretrizes nacionais para a expansão do uso de biometria nos processos de embarque em terminais brasileiros. Segundo o ministro de Portos e Aeroportos, Tomé Franca, a proposta prevê a ampliação do fluxo digital de identificação de passageiros em aeroportos, portos, instalações portuárias e hidrovias.
13: A pessoa passa a ser a sua própria identificação. A partir de uma validação segura de identidade, a biometria poderá permitir que diferentes etapas da jornada sejam realizadas de maneira integrada. Uma viagem com menos necessidade de contato físico com documentos, equipamentos ou atendentes.
6: A implementação será realizada por etapas e terá acompanhamento de um comitê técnico interinstitucional de identificação biométrica. O grupo reúne representantes do Ministério de Portos e Aeroportos, da Agência Nacional de Aviação Civil, da Agência Nacional de Transportes Aquaviários e de entidades dos setores aéreo, portuário e aquaviário. Entre as atribuições do comitê estão acompanhar a execução da política, propor aperfeiçoamento e elaborar um plano de implementação para cada modal com o cronograma das ações. O plano deverá ser publicado em até 90 dias. De acordo com Thiago Feierstein, presidente da ANAC, as novas diretrizes levam à experiência

0: o policiamento aeroportuário e marítimo, além do gerenciamento de estratégicas bases biométricas nacionais voltadas à identificação humana, à emissão de documentos de viagem e à proteção de nossas fronteiras.
1: Nos voos internacionais, a biometria é utilizada atualmente no controle migratório. Já nos voos domésticos, o passageiro pode utilizar a identificação facial ou o procedimento tradicional. Com a nova portaria, a biometria passa a integrar o fluxo padrão de embarque, conforme as condições estabelecidas no ato. Reportagem Gabriela Noronha.
2: Acompanhar os primeiros dias de um recém-nascido, o aleitamento, as primeiras vacinas.
3: Passando pelos marcos da primeira infância e monitoramento da estatura e peso ao longo dos anos.
2: Um acompanhamento que é feito pelo SUS.
3: E a caderneta da criança é uma importante aliada neste processo.
4: A caderneta da criança, entregue ainda na maternidade, acompanha meninos e meninas até os 9 anos. Ela reúne informações sobre vacinação, alimentação e saúde bucal, além de permitir o acompanhamento do peso, da altura e do desenvolvimento da criança. E cuidar de cada etapa desse crescimento faz parte da rotina de muitas famílias. A Bianca Povoa, moradora de Brasília, por exemplo, faz questão de acompanhar a evolução do filho Gustavo, de 9 meses. Todos os meses procura a unidade de saúde para manter os cuidados com o bebê em dia.
5: Primeiro é a prevenção. Quando o bebê nasce, a gente não sabe ao certo como lidar, o que fazer. Então, esse acompanhamento é importante. Desde o primeiro atendimento, no geral, a saúde deles é o que mais importa para a gente, né?
4: No Sistema Único de Saúde, esse acompanhamento começa nos primeiros dias de vida, com atenção ao recém-nascido, apoio ao aleitamento materno e às vacinas. A médica de família e comunidade, doutora Camila Damasceno, orienta as famílias a procurarem a unidade de saúde de referência para manter o acompanhamento em dia.
6: A gente avalia, primeiro, alimentação. Então, se a criança está amamentando ou se por algum motivo ela não pôde ser amamentada, se ela está usando a fórmula adequada. A gente observa também peso, altura, tamanho do perímetro cefálico, né, que é o tamanho da cabeça da criança.
4: E os cuidados continuam durante toda a primeira infância. Além da alimentação adequada e da vacinação, brincar, conversar, ler e estimular a criança também são importantes para o desenvolvimento saudável. A técnica da Coordenação Geral de Atenção à Saúde das Crianças, Adolescentes e Jovens do Ministério da Saúde, Tatiana Selbman, explica que todos esses marcos de desenvolvimento são monitorados com a ajuda da caderneta.
7: E para o profissional de saúde, ela vai ser importante não só para acompanhar o crescimento, né, mas também para a vigilância do desenvolvimento infantil. Então, com a ajuda do cuidador, o profissional de saúde, ele tem a possibilidade de avaliar os marcos de desenvolvimento, como aquela criança está se desenvolvendo, né, em cada momento da sua vida.
4: Para garantir esse acompanhamento e manter os registros atualizados, é importante que as famílias levem a caderneta da criança em todas as consultas. Reportagem Pablo Mundim.
2: O estudante que não recebeu parcela do programa Pé de Meia pode verificar a situação do pagamento e checar se há pendências ativas em seu cadastro.
3: Antes de qualquer coisa, é importante verificar o motivo pelos canais oficiais e gratuitos de consulta.
8: O pagamento da quinta parcela do Pé de Meia já está caindo na conta dos estudantes de todo o Brasil e os depósitos vão até 31 de agosto. Mas o que fazer se você ainda não recebeu o dinheiro na data prevista pelo calendário? Em primeiro lugar, calma. A ausência do depósito não significa que o benefício foi perdido. Fatores como dados de presença ainda não enviados pela escola, pendências no CPF ou atualização do CAD único podem adiar a liberação. Como as redes de ensino possuem prazos para corrigir as informações, o valor retido pode ser pago de forma retroativa, como explica a Coordenadora Geral de Articulação com Redes e Beneficiários do Pé de Meia no MEC, Ana Cecília Vera.
9: Então, se o estudante ele não recebeu uma parcela naquele momento, isso não significa necessariamente que ele perdeu o incentivo. Por quê? As secretarias e institutos federais eles têm períodos para corrigir, para complementar as informações. E quando isso acontece dentro das regras e dos prazos do programa, e o estudante cumpre todos os critérios, a parcela pode ser enviada para pagamento em um ciclo posterior. Por isso, né, inclusive, tem os estudantes que podem receber mais de uma parcela em um determinado período de pagamento.
8: Antes de tomar qualquer providência, comece consultando os canais oficiais para identificar o motivo da retenção, como o extrato e a autorização de movimentação no aplicativo Caixa Tem. Ana Cecília Vera complementa

0: a sugestão.
1: Principal orientação que eu dou é, antes de concluir que você perdeu uma parcela, né, primeiro espere o término da período de pagamento, olhe sempre a sua data de nascimento e, mais importante, consulta a sua situação no consulta PEDMEIA, tá? estudante.pedmeia.mec.gov.br, porque lá você vai conseguir acompanhar sua situação detalhada no programa e se existe, né, alguma pendência ou informação que ainda está sendo, né, enviada pela Secretaria de Educação, pela sua escola, tá bom? Para entender os próximos passos.
0: Então, vamos reforçar as dicas. Se identificar inconsistência de frequência, procure a secretaria da sua escola. Acompanhe seu benefício no aplicativo Caixa Tem e consulte sempre o portal estudante.pedmeia.mec.gov.br. Reportagem Gilberto Evangelista.
2: E celebramos em agosto o folclore brasileiro, uma época para lembrar das lendas e personagens que fazem parte da nossa cultura.
3: Quem gosta de histórias de Saci, Curupira e outras lendas brasileiras tem agora um espaço para conhecer mais sobre esses personagens.
2: Para ajudar a ter mais acesso a esse universo, a plataforma MEC Livros criou uma seção especial com 15 obras gratuitas.
4: O MEC Livros passou a reunir em uma sessão especial obras sobre lendas e histórias da cultura popular brasileira. A sessão Lendas do Brasil entrou no ar no dia 3 de agosto e reúne 15 livros que já faziam parte do acervo gratuito da plataforma do Ministério da Educação. A novidade está na organização dos títulos em um espaço específico, o que facilita o acesso dos leitores às obras. Segundo a coordenadora geral de materiais didáticos do MEC, Jaqueline Mello, a iniciativa ampliou a procura pelos livros.
5: O espaço organiza 15 obras que já faziam parte do acervo da plataforma e passaram a ser reunidas em uma mesma sessão. Desde então, os títulos somam mais de 2 mil aberturas realizadas por quase 2 mil leitores. O livro mais acessado é o Livro de Ouro do Folclore Brasileiro, com 682 aberturas. A iniciativa ganha destaque em agosto, o mês em que é celebrado o Dia do Folclore, na data de 22 de agosto.
4: A sessão Lendas do Brasil reúne títulos como Bestiário Brasileiro, de Luiz Antônio Simas, Lendas Brasileiras para Jovens, de Luiz da Câmara Cascudo e Histórias à Brasileira, de Ana Maria Machado. Também estão disponíveis obras de Roger Melo, como Curupira e Corre Cotia. O MEC Livros é uma plataforma gratuita do Ministério da Educação e está disponível para download nas principais lojas de aplicativos. A Biblioteca Digital do Brasil também pode ser acessada por meio de um navegador de internet, como Google Chrome ou Firefox. Para mais informações, acesse as redes sociais do Ministério da Educação ou portalgov.br/MEC. Reportagem Júlio César de Oliveira.
3: E estão abertas as inscrições para bolsas de doutorado e pós-doutorado no exterior, voltadas a mulheres negras, quilombolas, indígenas e ciganas.
2: O objetivo é ampliar a participação de pesquisadoras brasileiras em redes internacionais de cooperação acadêmica.
3: E fortalecer políticas públicas voltadas a essas mulheres.
2: As inscrições vão até 30 de setembro e a previsão é de que as bolsas sejam implementadas entre março de 2027 e dezembro de 2028.
3: As informações sobre a chamada pública podem ser encontradas no endereço www.gov.br/CNPQ.
2: Centenas de pessoas morrem diariamente em decorrência de doenças relacionadas ao tabagismo, segundo o INCA, Instituto Nacional do Câncer.
3: Uma campanha do Instituto reforça os riscos do cigarro e dos dispositivos eletrônicos, como os vapes, e destaca a importância da atividade física e do apoio profissional para quem quer abandonar o vício.
6: O cigarro contém, entre outras substâncias químicas, nicotina, monóxido de carbono e diversos compostos tóxicos e cancerígenos. Foi pensando nos malefícios provocados pelo tabagismo que o lutador de jiu-jitsu, Maicon Passos, decidiu procurar ajuda para parar de fumar pela segunda vez.
7: Eu botei na minha cabeça que não quero morrer de uma doença pulmonar. Eu acredito que com o acompanhamento psicológico, né, vai ser bem mais fácil.
6: A ajuda que Maico buscou foi na Unidade Básica de Saúde de Vicente Pires, onde uma equipe multidisciplinar acompanha o fumante por um ano para que ele possa abandonar o vício. A coordenadora do grupo, a farmacêutica Larissa Dutra, fala sobre os desafios para evitar uma recaída.
8: A gente insiste para que o paciente não desista, porque a dependência à nicotina, ela é muito difícil de ser vencida. Então a gente sempre fala para o paciente, não é uma questão de força de vontade, é dependência física e precisa ser tratada como uma doença.
6: Segundo o Instituto Nacional do Câncer, o INCA, por dia, cerca de 440 pessoas morrem em decorrência de doenças relacionadas ao tabagismo. O cigarro também aumenta o risco de desenvolvimento de diversos tipos de câncer. Para o médico Fernando Barros, da Gerência de Vigilância de Doenças e Agravos, uma das preocupações é o aumento do consumo de cigarros eletrônicos.
9: A experimentação do vape, que é uma quantidade muito grande de nicotina que tem nesses aparelhos, que leva o indivíduo a se viciar rapidamente. Esse é hoje o nosso grande desafio.
6: Em alusão ao Dia Nacional de Combate ao Fumo, celebrado no sábado, o Instituto Nacional de Câncer realiza a campanha anual de combate ao tabagismo. E o tema deste ano é atividade física e saúde. Treinar não combina com fumar. A coordenadora de prevenção e vigilância do Instituto Nacional de Câncer, Márcia Sarpa, fala sobre a campanha.
10: O uso de produtos de tabaco e nicotina compromete a capacidade respiratória, cardiovascular e o desempenho físico. Já a atividade física contribui para a saúde e é uma importante aliada para quem deseja parar de fumar, ajudando no enfrentamento da fissura e da abstinência.
6: A Organização Mundial da Saúde ressalta os riscos da exposição ao tabaco, em especial durante o período reprodutivo. Segundo a OMS, não existe nível seguro de exposição ao tabaco, seja pelo consumo ativo ou pela exposição à fumaça ambiental. Reportagem Cleide Lopes.
2: Hoje o IBGE disponibilizou os microdados do Censo 2022. Na prática, isso significa acesso ampliado a um conjunto mais detalhado de informações sobre a população brasileira.
3: Os dados permitem aprofundar estudos sobre temas como educação, trabalho, renda, condições de moradia, migração e as características da população.
2: Com essas informações, também é possível conhecer melhor as diferentes realidades do país e identificar necessidades específicas de cada região e grupo da população.
3: E essas foram as notícias do Governo Federal.
2: Uma realização da Secretaria de Comunicação Social da Presidência da República.
3: Com produção da empresa Brasil de Comunicação.
2: Fique agora com as notícias do Poder Judiciário do Congresso Nacional. Uma boa noite.
3: Boa noite para você e até amanhã.
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13: CNJ inaugura ponto de inclusão digital em reserva indígena.
14: Discussões sobre gratificações pagas a bancárias vão ganhar análise mais ampla na Justiça do Trabalho.
13: STJ decide que vítima pode atuar como terceira interessada em processo administrativo disciplinar que apura assédio sexual.
14: Boa noite, eu sou o Arthur Filho.
13: E eu sou Walter Lima.
14: Conselho Nacional de Justiça inaugura ponto de inclusão digital em reserva indígena de Dourados, Mato Grosso do Sul.
13: A estrutura foi instalada no último sábado, dia 29, no terreno de uma escola estadual, na aldeia Jaguapiru, Ronier Cruz.
15: A inauguração dos equipamentos da Justiça contou com a presença do presidente do Supremo Tribunal Federal e do Conselho Nacional de Justiça, ministro Edson Fachin. Em seu discurso, o ministro destacou a importância de aproximar o poder judiciário dos povos originários dentro de seus territórios.
16: O ponto de inclusão digital indígena é mais do que tecnologia. É o Estado que inclui, é o Estado que abriga e, portanto, não exclui. e não trata os povos indígenas com violência.
15: O espaço permite, por exemplo, o acesso ao balcão virtual de diferentes ramos da justiça. Na prática, a comunidade indígena pode receber orientação para consultar processos, participar de audiências virtuais e buscar informações ou atendimento jurídico, inclusive na língua materna.
14: Vítima de assédio sexual supostamente cometido por servidor público pode atuar como terceira interessada em processo administrativo disciplinar, ou PAD.
13: Essa conclusão é do Superior Tribunal de Justiça, o STJ. Fátima Uchoa.
2: Após manifestação favorável da Advocacia Geral da União e do Ministério Público Federal, a Corte Especial do STJ negou o mandado de segurança no qual a defesa de um servidor público alegava que a participação das denunciantes resultaria em indevida concessão de poderes semelhantes aos das partes ou do assistente de acusação, que não tem previsão no PAD. Mas, para o relator, ministro Antônio Carlos Ferreira, a atuação da vítima nesses casos, inclusive para fazer pedidos e se manifestar no processo, não viola as garantias da defesa nem o sigilo dos autos.
14: Duas discussões sobre gratificações pagas a bancárias vão ganhar uma análise mais ampla no Tribunal Superior do Trabalho.
13: A decisão foi tomada pelo Tribunal Pleno e envolve processos da Caixa Econômica Federal e do Banco do Estado do Pará. Samanta Flor.
17: Os ministros ainda não decidiram se as trabalhadoras têm direito a continuar recebendo gratificações. O que o Pleno definiu, por enquanto, é que essas discussões merecem uma análise mais ampla do TST. Um caso envolve uma empregada da Caixa, o outro uma trabalhadora do Banco do Estado do Pará. Agora os processos vão ser distribuídos para os relatores. Mais adiante, o TST vai julgar essas questões e poderá definir um entendimento para orientar outros casos parecidos.
14: Tribunal Superior Eleitoral, TSE, inicia a preparação dos sistemas que serão usados nas eleições 2026.
13: Assinatura digital e lacração dos sistemas eleitorais serão realizados no dia 4 de setembro. Estevam Furtado.
18: De hoje até quinta-feira será feita a compilação dos programas eleitorais que reúnem os códigos e componentes necessários para gerar as versões finais dos sistemas. Já na sexta-feira será realizada a cerimônia de assinatura digital e lacração dos sistemas eleitorais. A assinatura digital permite verificar se o sistema usado nas eleições é o mesmo que foi testado e aprovado, sem alterações. A lacração garante a proteção dos sistemas contra modificações. As mídias com os programas ficam sob guarda do TSE e depois cópias são enviadas aos tribunais regionais eleitorais, que preparam as urnas com base nesse material oficial. Todo o processo é acompanhado por instituições fiscalizadoras, que podem verificar a integridade dos sistemas e participar das etapas de auditoria e fiscalização. Após a assinatura digital e a lacração, os resumos digitais dos sistemas são gerados, entregues às entidades presentes e publicados na internet.
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13: A você uma boa noite e até amanhã.
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19: Eu sou Paula Groba.
20: E eu sou Ricardo Nakaoka.
19: E estes são os destaques de hoje do Jornal do Senado, que começa agora.
20: Taxa das blusinhas e MP do mototáxi estão na pauta do plenário nesta terça-feira.
19: Comissão vota PEC da Segurança Pública na quarta-feira.
20: E já está em vigor lei que prevê redução de impostos dos combustíveis e apoio ao etanol.
19: Boa noite.
20: Boa noite.
19: Senadores e deputados retornam de suas bases eleitorais nesta semana para o esforço concentrado de votações no Congresso. E a chamada MP da taxa das blusinhas volta ao centro das discussões do Senado nesta terça-feira. A medida zera a tributação de compras internacionais de até $50.
20: Outras medidas provisórias que também estão na pauta tratam da simplificação de exigências para a atividade dos mototaxistas, motoboys e profissionais do motofrete, da criação de uma nova linha de financiamento destinada a motociclistas que atuam no transporte de passageiros e em serviços de entrega por aplicativos. Repórter Pedro Pincer.
1: Os senadores podem votar nesta terça-feira uma lista de pelo menos 9 itens, dos quais 5 são medidas provisórias. Considerada prioridade, uma delas é a MP que altera regras do regime de tributação simplificada para zerar a cobrança do imposto de importação para compras internacionais de até $50. Desde junho de 2024, é aplicada uma taxa de 20% de imposto de importação sobre essas mercadorias. Com a medida provisória em votação, a cobrança está suspensa, mas com validade até 8 de setembro. Caso se torne lei, o fim da chamada taxa das blusinhas será definitivo. O presidente do Senado, Davi Alcolumbre, ressaltou na semana passada a urgência da aprovação da medida.
21: Nós vamos deliberar, internar e ela virar lei para proteger milhões de brasileiros que usam desse instrumento para adquirir produtos muito baratos e terem qualidade de vida melhor.
1: Outras medidas provisórias dizem respeito à simplificação de exigências para a atividade dos mototaxistas, motoboys e profissionais de motofrete, a criação de uma nova linha de financiamento destinada a motociclistas que atuam no transporte de passageiros e em serviços de entrega por aplicativos, a modificação de procedimentos para reduzir as filas do INSS e a concessão de um adicional de fronteira de R$ 91,00 por dia para alguns servidores que atuam em localidades estratégicas. Quanto aos projetos de lei, um dos destaques é o que incentiva empresas a instalarem ou ampliarem os centros de processamento de dados no Brasil por meio de benefícios tributários sobre peças eletrônicas e produtos de tecnologia da informação. Davi Alcolumbre ressaltou a importância da proposta para a segurança nacional.
21: Nós sabemos da importância da matéria, nós compreendemos a importância da matéria para os investimentos no Brasil, nós entendemos que isso dará segurança aos dados do Brasil estarem no Brasil.
1: Três propostas fecham a pauta de terça-feira. A que estabelece um prazo de 5 anos para que ações administrativas sejam iniciadas contra notários e registradores, a que unifica os orçamentos de 4 órgãos da estrutura institucional do Mercosul e a que autoriza um acordo para a reestruturação da dívida do Senegal com o Brasil.
19: E mulheres com medida protetiva de urgência poderão ter direito a porte de arma de fogo caso um projeto em análise no Senado seja aprovado. A proposta, que pode ser votada nesta terça-feira pela Comissão de Segurança Pública, reduz de 25 para 18 anos a idade mínima para aquisição e porte de arma nesses casos.
20: Pelo texto, mulheres interessadas ainda terão que cumprir exigências como comprovação de capacidade técnica e aptidão psicológica. Se aprovado, o texto segue para a Câmara.
19: E uma vaga de ministro será aberta no Tribunal de Contas da União após renúncia do ministro Bruno Dantas. Ele deixou o cargo nesta segunda-feira, depois de 12 anos no TCU.
20: Agora caberá ao Senado indicar o nome que vai ocupar a vaga. Repórter Rodrigo Rezende.
22: O consultor legislativo Bruno Dantas foi escolhido em 2014 pelo Senado Federal para ser um dos integrantes do Tribunal de Contas da União. Durante os 12 anos que ocupou o cargo, Bruno foi presidente do TCU de julho de 2022 a dezembro de 2024. Ao apresentar seu pedido de renúncia ao cargo de ministro, ele agradeceu a confiança do Senado Federal e afirmou que continuará atuando em outros projetos.
23: Aos 48 anos, sigo intelectualmente inquieto. Encontrei nos projetos que quero abraçar agora o feixe de motivação de que precisava. Aos colegas ministros, aos auditores, à minha equipe, ao Senado Federal e, mais importante, à minha família. Levo cada um de vocês comigo para sempre.
22: A vaga aberta pela renúncia de Bruno Dantas será ocupada por uma nova indicação do Senado Federal. O indicado pelos senadores passa por votação do plenário, onde precisa de pelo menos 41 votos favoráveis. O TCU é composto por 9 ministros, 3 indicados pelo Senado, 3 pela Câmara dos Deputados e 3 pelo Presidente da República.
19: E a segurança pública pode ganhar novas regras com a PEC que muda a atuação do governo federal e dos estados no combate à criminalidade.
20: A chamada PEC da Segurança Pública é uma das prioridades do esforço concentrado do Senado e pode avançar nesta quarta-feira na Comissão de Constituição e Justiça. O repórter Márcio Maturana tem mais detalhes.
24: Punições mais severas para chefes do crime organizado, criações de polícias municipais e do Sistema Único de Segurança Pública, ampliação das atribuições da Polícia Rodoviária Federal. Tudo isso está na PEC da Segurança Pública, que está na pauta desta quarta-feira na Comissão de Constituição e Justiça e é uma das prioridades do Senado nesta semana de esforço concentrado, conforme anunciou o presidente do Congresso, Davi Alcolumbre.
0: A iniciativa de propor uma PEC da segurança que possa definitivamente esclarecer as atribuições dos entes subnacionais, municípios, estados e a União, naturalmente, era necessária para que o Estado brasileiro pudesse propor a criação de um Ministério da Segurança.
24: O relator, senador Rogério Carvalho, do PT de Sergipe, disse que pretende manter o texto aprovado em março pela Câmara dos Deputados para agilizar a tramitação.
19: Alertas de desaparecimento de crianças, idosos e pessoas com deficiência poderão ser enviados obrigatoriamente para celulares em todo o país. É o que prevê um projeto que pode ser votado pela Comissão de Segurança Pública do Senado.
20: O texto obriga operadoras de telefonia e internet a dispararem os alertas. Repórter César Mendes.
4: O projeto torna obrigatória a veiculação de avisos por todas as operadoras de telefonia e provedores de internet, como explicou a senadora Damaris Alves, do Republicanos do Distrito Federal, relatora nas comissões de Direitos Humanos e de Ciência e Tecnologia.
5: Desapareceu uma criança aqui. Imediatamente, todos nós, no nosso celular, vamos receber um alerta que aqui na região uma criança desapareceu para que a gente já comece a ajudar a procurar.
4: O nome de alerta PRI, dado ao dispositivo, segundo Damaris, é uma referência a Priscila Belfort, desaparecida em 2004, no Rio de Janeiro, caso que permanece até hoje sem respostas definitivas da polícia. Depois de votado na Comissão de Segurança Pública, o texto será analisado pelo plenário.
19: O preço dos combustíveis pode cair ainda este ano com a possibilidade de redução de impostos federais.
20: Uma nova lei aprovada pelo Senado autoriza o governo a diminuir tributos sobre combustíveis para tentar conter os efeitos da alta internacional do petróleo. Repórter Patrícia Oliveira.
7: Já está em vigor a lei que permite ao governo federal reduzir impostos sobre a importação, produção e comercialização de óleo diesel rodoviário, biodiesel, gasolina, etanol e querosene de aviação. O objetivo é tentar reduzir os impactos do aumento internacional do preço do petróleo. A nova lei prevê que se os impostos sobre combustíveis fósseis, como a gasolina, forem reduzidos, a vantagem competitiva dos biocombustíveis terá que ser mantida. Assim, caso o imposto federal sobre a gasolina caia 30% ou mais em relação ao período anterior ao conflito no Oriente Médio, a cobrança sobre o etanol será zerada. Além disso, estão previstos até R$1,2 bilhão em auxílio para produtores e cooperativas de etanol hidratado. O projeto aprovado no Senado, que deu origem à lei, foi relatado pela senadora Tereza Leitão, do PT de Pernambuco, que apontou outros setores beneficiados.
8: Benefícios tributários relacionados à Política Nacional de Minerais Críticos e Estratégicos, ao Programa de Desenvolvimento da Indústria de Fertilizantes e à realização da Copa Feminina.
7: A lei ainda facilita a compra com suspensão de impostos de produtos agropecuários destinados à industrialização e à exportação.
20: Com edição de Paula Groba e trabalhos técnicos de Eliseu Caires, o Jornal do Senado fica por aqui. Acompanhe agora as notícias da Câmara dos Deputados. Boa noite.
19: Boa noite e até amanhã.
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25: Plenário da Câmara pode votar aposentadoria especial de várias categorias.
26: Avança projeto de lei que prevê punição maior para agressor de advogadas.
25: Deputados defendem melhorias na infraestrutura rodoviária e ferroviária.
26: Boa noite. Retomamos hoje o projeto de gravação de edições do jornal Câmara dos Deputados em emissoras da rede Câmara de Rádio. Este programa está sendo produzido diretamente da cidade de Salvador, com a participação do colega Samuel Barbosa, da Rádio Câmara Salvador. Eu sou Márcio Aquilissardi, bem-vindo, Samuel.
27: Boa noite, obrigado, Márcio. É uma honra profissional participar da apresentação desta edição do jornal Câmara dos Deputados, dentro da Voz do Brasil. Vamos agora às notícias da Câmara dos Deputados. Coronel Crisóstomo, do PL de Rondônia, cobra a revisão dos valores de pedágio cobrados na BR-364 e a realização de obras na rodovia. Ele afirma que a situação precária da estrada prejudica o transporte de cargas, comprometendo a logística e repassando custos para a população.
2: Hoje, não se pensa em tirar a concessão, mas que seja uma concessão adequada. É caro do jeito que está. Portanto, é uma luta dos parlamentares, é uma luta do povo, porque a rodovia, que nenhuma obra foi executada, a empresa entrou e já entrou cobrando sem fazer nenhuma obra estruturante. O que queremos? Que haja obras imediatamente, obras de duplicação, obras que sejam estruturantes, que possa facilitar o acesso das cidades para a BR ou da BR para a cidade. Então, isso é necessário.
26: Coronel Crisóstomo ressalta que a BR-364 é a principal rota de escoamento da produção agrícola de Rondônia e de estados vizinhos. O deputado destaca também a importância das obras para a segurança das famílias que passam pela estrada.
27: Beto Preto, do PSD do Paraná, sugere a criação de uma subcomissão para avaliar a concessão da Malha Ferroviária Sul, já que o contrato atual vence no início de 2027. Ele defende uma parceria entre órgãos de controle, trabalhadores e concessionárias para definir o novo modelo de operação.
3: Nós temos diversos pontos para serem debatidos e estamos já no final da concessão e não temos ainda um modelo que foi colocado às claras para o entendimento de todos. Veja, eu fui prefeito de um município ferroviário, que é o município de Apucarana, no norte do Paraná. Lá nós temos 12 quilômetros do perímetro urbano cortado por linhas férreas. Isso nós podemos transferir para outros municípios. Curitiba, por exemplo, tem várias linhas passando pelo perímetro urbano. Ponta Grossa também, no Paraná. Isso tudo tem que ser discutido, porque nós temos que entender qual é o projeto, modelo de concessão para os próximos anos.
26: Beto Preto alerta para os riscos diários da passagem de composições de carga dentro de grandes centros urbanos. O parlamentar acredita que a subcomissão vai colaborar para garantir transparência nos prazos contratuais e propor contornos ferroviários que reduzam acidentes nas cidades.
12: Justiça.
27: Projeto que prevê punição maior para agressor de advogadas avança na Câmara. A repórter Maria Neves tem os detalhes.
6: A Comissão de Defesa dos Direitos da Mulher da Câmara dos Deputados aprovou o projeto que aumenta as penas para crimes cometidos contra advogadas. Pelo texto da deputada Dandara, do PT Mineiro, a punição será maior quando o motivo da agressão envolver a condição de mulher da vítima ou a atuação dela na defesa de outra mulher. A proposta aprovada aumenta de um terço até a metade a punição prevista no Código Penal para o crime de coação no curso do processo. Hoje, a pena para o delito é de 1 a 4 anos de reclusão e multa. Com a mudança, quando houver agressão ou ameaça a advogadas, poderá variar de 1 ano e 4 meses a 6 anos mais a multa. De acordo com a relatora na comissão, deputada Jaque Rocha, do PT do Espírito Santo, é comum que advogadas também recebam ameaças dos agressores como forma de intimidação, principalmente quando defendem vítimas de violência doméstica.
9: Quando uma profissional é ameaçada por defender uma mulher, a mensagem que o agressor tenta passar é de que ninguém está seguro para enfrentar a violência. Dificultar o trabalho da defesa ou até mesmo desestimular outras mulheres a denunciar os seus agressores. É isso que a gente visa coibir nesse projeto. Por isso, combater a intimidação, garantir que as vítimas tenham acesso à justiça e à proteção dos seus direitos, estendendo também às advogadas.
6: Ainda de acordo com Jaque Rocha, pesquisa da Universidade Federal de Alagoas aponta que 80% das advogadas já foram ameaçadas ao defenderem vítimas do sexo feminino, sobretudo em casos de violência doméstica e direito de família. O projeto aprovado também aumenta a pena para os crimes de feminicídio cometidos contra uma advogada pelo fato de estar defendendo outra mulher. Hoje, a condenação para feminicídio é de 20 a 40 anos de prisão. O texto prevê que a reclusão poderá variar entre 26 anos e meio e 60 anos. A proposta altera ainda a Lei Maria da Penha para garantir a concessão de medidas protetivas de urgência à advogada que sofrer violência ou ameaças ao defender outra mulher. Caso seja intimidada pelo agressor de sua cliente ou por representante dele, a profissional poderá solicitar à justiça o distanciamento físico obrigatório e a proibição imediata de qualquer contato por parte do acusado. O projeto, que aumenta penas para agressores de advogadas, ainda será analisado pela Comissão de Constituição e Justiça. Se aprovado, terá de ser votado também pelo plenário da Câmara, antes de seguir para análise do Senado. Da Rádio Câmara de Brasília, Maria Neves.
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11: Educação.
26: Maurício Neves, do PP de São Paulo, apresentou o projeto que reserva uma parcela dos recursos da educação para fortalecer a inclusão escolar de alunos com deficiência e autismo. Ele explica que a ideia é investir em profissionais de apoio, acessibilidade e salas de atendimento especializado.
27: Para Maurício Neves, a proposta também reforça a transparência na aplicação dos recursos e prevê formação continuada para professores da rede pública. O deputado acrescenta que a medida busca garantir que a inclusão escolar tenha estrutura adequada e acompanhamento permanente.
11: Agricultura.
26: Fabricantes de produtos derivados de cacau terão até 8 de maio de 2027 para se adaptar às novas regras para produção e comercialização de chocolates e derivados no país. Daniel Almeida, do PCdoB da Bahia, destaca a importância da matéria aprovada na Câmara e no Senado este ano.
13: Hoje nós temos no mercado muito produto que se apresenta como chocolate e que não tem cacau. Então a regulamentação busca exatamente corrigir isso. Então quais são os principais beneficiários disso? Primeiro, o produtor de cacau, que está vivendo uma situação de preço baixo, exatamente porque estão substituindo o cacau com outras coisas na formulação desses produtos. Esses produtores vão se beneficiar. Na Bahia nós temos muitos produtores de cacau. E o consumidor, que terá, a lei também estabeleceu, no rótulo de cada produto, um espaço de pelo menos 15% daquele rótulo, com as informações precisas sobre a composição desse produto.
27: Daniel Almeida explica que para ser denominado chocolate, o produto deve ter pelo menos 35% de cacau em sua formulação e 25% para a versão ao leite. Ainda segundo o parlamentar, a nova lei prevê sanções para quem descumprir o padrão exigido.
11: Meio ambiente.
26: Padre João, do PT de Minas Gerais, alerta para os impactos das mudanças climáticas sobre populações vulneráveis. O deputado apresentou o projeto que insere na Política Nacional de Recursos Hídricos o programa Barraginhas e outras ecotécnicas para a recuperação hídrica.
14: O mundo passa por uma mudança e as pessoas não estão percebendo. E quem é mais prejudicado são os mais pobres, os vulneráveis, que às vezes estão em área de risco. Então, a iniciativa nossa tem sido um pouco na contenção de enchentes. Tem um projeto de lei nosso que cria o programa de barraginhas e as ecotécnicas. Ou seja, tanto evita as enchentes, porque segura a água de chuva, e ao mesmo tempo ela vai infiltrar durante dias ou até meses, e perenizando as nascentes e recuperando nascentes. Então, é uma ação de duplo efeito, e que tramita e que já é reconhecida da sua importância.
27: Padre João também é autor de projeto que proíbe a pulverização foliar de agrotóxico que contenha o ingrediente ativo fipronil, para evitar a morte de abelhas. Ele explica que a medida busca proteger os polinizadores, preservar a produção de alimentos e fortalecer a agricultura familiar.
1: Economia.
26: O Congresso Nacional aprovou em 2025 a ampliação da faixa de isenção do imposto de renda para trabalhadores que recebem até R$5.000 por mês. Para Reginaldo Lopes, do PT de Minas Gerais, a medida representa mais justiça tributária e redução das desigualdades.
27: Reginaldo Lopes reitera que a mudança vai reforçar o orçamento das famílias. O deputado acrescenta que o aumento da renda disponível pode se traduzir em mais qualidade de vida e em estímulo à economia com fortalecimento do consumo doméstico.
15: Tive a alegria de participar ativamente do projeto de reforma tributária sobre a renda, do imposto de renda. O que que significa na prática? É como se nós tivéssemos criado o 14º salário, essa renda disponível, que não será pago para o governo, vai transformar em qualidade de vida para as pessoas e para as famílias brasileiras. Portanto, um grande avanço na luta, no combate à desigualdade e na luta pela justiça social e justiça tributária.
26: Rodrigo Hollenberg, do PSB do Distrito Federal, defende a atualização do limite de faturamento anual do microempreendedor individual, que hoje é de R$ 81 mil. Reais. Autor de proposta que eleva o teto para R$ 120 mil, reais, ele afirma que a medida traz mais segurança jurídica aos pequenos empreendedores.
27: Rodrigo Hollenberg comemora o anúncio da criação de uma comissão na Câmara para discutir o tema e diz que está confiante na aprovação da mudança. Na avaliação do deputado, a atualização do limite é necessária após anos sem reajuste no valor permitido para o MEI.
16: Isso será extremamente importante para dar segurança jurídica e para garantir que aquelas pessoas que batalham e batalham muito, utilizando de toda a sua capacidade de empreender, mas que são pequenos, que possam ali estar numa faixa de pagamento de imposto que seja correta, que não seja abusiva. Nós já estamos há muitos anos com esse limite de R$ 81 mil reais por ano e, portanto, nós precisamos atualizar esse limite.
26: Dal Barreto, do União da Bahia, apoia a lei complementar que ajusta as regras fiscais para viabilizar despesas com a ampliação da licença paternidade. A norma permite que os gastos com o benefício fiquem fora de uma das limitações previstas no arcabouço fiscal.
27: Dal Barreto avalia que a medida amplia a proteção aos pais, permitindo a licença paternidade de até 20 dias com pagamento durante o afastamento. O benefício dá maior participação nos cuidados com os filhos nos primeiros dias após o nascimento ou a adoção.
1: Votação.
26: A Câmara pode votar um projeto que reduz tempo de contribuição para a aposentadoria especial de diversas categorias. O repórter Antônio Vital tem os detalhes.
17: O plenário da Câmara pode votar projeto que reduz o tempo de contribuição para a aposentadoria especial de diversas categorias de trabalhadores expostos a riscos. A proposta já recebeu parecer favorável da Comissão de Previdência, Assistência Social, Infância, Adolescência e Família da Câmara. Nessa comissão, o texto apresentado pelo relator, deputado Pastor Eurico, do PSDB de Pernambuco, definiu o tempo de exposição a agentes nocivos que dá direito à aposentadoria especial de acordo com a profissão. Para trabalhadores que operam no interior de Minas, esse tempo de serviço passa a ser de 15 anos. Já para aeronautas, técnicos radiológicos e fiscais agropecuários expostos a agentes biológicos, o tempo é de 25 anos. Também ganham direito à aposentadoria especial depois de 25 anos de serviço, vigilantes patrimoniais, encarregados de transporte de valores, guardas municipais, fiscais do trânsito, trabalhadores que operam geradores e linhas de transmissão elétricas, bem como aqueles que transportam pacientes, órgãos e insumos hospitalares. O projeto ganhou regime de urgência, o que permite que seja votado diretamente no plenário, sem passar pela análise das comissões permanentes da Câmara. O autor da proposta, deputado Alberto Fraga, do PL do Distrito Federal, explicou que diversas categorias perderam direito à aposentadoria especial com a reforma da Previdência em 2019. Ele pediu apoio do governo para a aprovação da proposta.
18: O governo vai ter que entrar nessa negociação porque é um projeto que visa tirar algumas injustiças que foram cometidas. Não se admite que alguém que exerce a sua profissão com risco de vida, ele não tenha uma aposentadoria especial. Não se admite que aquele que exerce a sua profissão sofrendo os riscos de uma grave doença, ele não tenha o amparo do governo federal ou da nossa legislação.
17: O regime de urgência foi aprovado de maneira simbólica pelo plenário, com voto contrário apenas do Novo. Deputados da base do governo também defenderam urgência para análise da proposta, mesmo sem se comprometer em manter o texto original. Foi o que disse a deputada Jandira Fegali, do PCdoB do Rio de Janeiro.
0: Ele trata dos trabalhadores de transporte de valores, cujo risco é a vida, a integridade física, para além de outros agentes nocivos à vida e à saúde. Portanto, é muito importante que a gente consiga recuperar essa dificuldade desses trabalhadores que perderam a sua aposentadoria especial, que já tinham, e que perderam por conta da reforma da Previdência do ano de 2019. Com a reforma da Previdência, a situação deles piorou muito.
17: Ainda não há data para votação no plenário da Câmara do projeto que reduz o tempo de contribuição para a aposentadoria especial de diversas categorias de trabalhadores expostos a riscos. Da Rádio Câmara de Brasília, Antônio Vital.
4: Previdência.
27: Hilton Rocha, do MDB do Maranhão, apoia projeto que estabelece reajuste anual das aposentadorias acima de um salário mínimo, com base no Índice Nacional de Preços ao Consumidor. Ele argumenta que a medida preserva o poder de compra dos aposentados ao longo dos anos.
5: Para que você tenha uma ideia, hoje o teto da aposentadoria é R$ 8.475,55. Daqui a 5 anos, esse aposentado, ele vai estar recebendo 60% só do que ele recebe hoje. Ou seja, ele vai ter uma diminuição de quase 40%, ou mais de 40% do que ele recebe hoje. Então, para que não haja tanta perda do poder de compra, que nós estamos estabelecendo em lei que o Índice Nacional de Preço ao Consumidor, o INPC, seja adotado anualmente para o reajuste das aposentadorias.
27: Hildo Rocha garante que a proposta não compromete o equilíbrio da Previdência, uma vez que há mais contribuintes do que beneficiários. Ele acredita que o combate às fraudes e às aposentadorias irregulares também é fundamental para evitar prejuízos ao sistema previdenciário. Eunício Oliveira, do MDB do Ceará, apoia a votação do projeto que regulamenta a aposentadoria especial para os agentes comunitários de saúde e de combate às endemias. Pelo texto, mulheres poderão se aposentar aos 50 anos e homens aos 52, desde que comprovem no mínimo 20 anos de atuação.
26: Eunício Oliveira explica que a votação é necessária para dar efetividade a um direito já previsto na Constituição, mas que ainda depende de lei complementar para valer. De acordo com o parlamentar, a medida faz justiça a profissionais que atuam na linha de frente da saúde pública.
27: Termina agora esta edição especial do Jornal Câmara dos Deputados, produzida e apresentada pela Rádio Câmara de Brasília, em parceria com a Rádio Câmara Salvador, integrante da Rede Câmara de Rádio.
26: Eu agradeço ao Samuel e a toda a equipe da Câmara de Vereadores de Salvador pelo excelente trabalho conjunto.
27: Obrigado à Câmara dos Deputados por esta oportunidade. Este programa teve trabalhos técnicos de Wellington Teles e apresentação de Samuel Barbosa e Márcio Aquiles Sardi. Boa noite.
26: Muito boa noite. O Jornal Câmara dos Deputados volta amanhã. Você fica agora com o Minuto do TCU.
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Alô, alô, amigos da 97, muito boa noite pra vocês. Estamos chegando por aqui com mais um Que Noite. Início desta semana, né? Final do mês, segunda-feira, hoje na comunicação Almir Rodrigues. Eu vou com vocês até às 11 horas, trazendo muita música boa, atendendo o seu recado, destacando a sua participação a partir de agora, aqui na nossa 97.3. Muito boa noite para você que está ligadinho com a gente. E assim nós vamos juntos nessa noite da segunda-feira, hoje 31 de agosto de 2026. Último dia do mês 8, né? Deste 2026, então. Agora são 8 horas 7 minutos, a temperatura 16 graus. 91% a umidade relativa do ar. 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

hoje no Que Noite, né, eu? Mas porque o nosso colega Josiano está de aniversário e a receber algumas visitas, né? Então, hoje a gente está por aqui, mas é claro, desejando a ele muitas alegrias, felicidades, realizações sempre. E venham muitos e muitos Que Noites ainda por aqui na 97, né? Um abraço, então, ao colega Josiano Dornelles, hoje de aniversário, né? Ele se escapou de pagar a pizza aqui na rádio. Tá certo então, telefones liberados pra você participar. Vai deixando o seu recado, 3742-1090. Recado pelo WhatsApp, pode ligar também. Ou então, você pode ligar também no 998-570-668. Participar com a gente, falar ao vivo, pedir a sua preferida. Vai deixando o seu recadinho aqui pra gente, hein? Horas 9 minutos pra música Banda Champion. Eu acabo voltando. É o mais recente sucesso do DVD, 35 anos, pra começar o nosso Que Noite, assim, ó, no bailão.

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4: Muito bem, 8 horas 19 minutos, a temperatura 16 graus, 1 décimo, 91%, a umidade relativa do ar. 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Muito bem, aqui temos um recadinho, né? A nossa amiga Dalira, lá no Lagoão, tá fazendo homenagem, então, ao aniversariante do dia, ao Josiano Dornelles. Tá certo, então, um abraço ao Josiano, então, recadinho da Dalira, lá no Lagoão. Vamos prosseguindo por aqui também, né? Vamos trazendo mais música, lembrando que para você participar... 3742-1090, manda o seu recado, peça a sua música, deixa o seu alô. É o nosso programa, Que Noite, levando a boa música até você. Chegando mais sucesso, né? Mais lançamento na programação. Musical São Francisco, The Bike, a BMW.

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Muito bem, 8 horas 37 minutos, a temperatura 16 graus, um décimo, e a gente prossegue por aqui, né? 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Vamos seguindo por aqui, ó, chegando o recado. A Dalira no Lagoão, né? Agora ela pediu uma música pro Josiano. Rick Renner, Pra Sempre Te Adorar. O Ivânio, do bairro Mairon, também oferecendo uma música para todas as gatinhas solteiras. Pro Josiano, oferecendo também para ele. Danilo e Davi, Apaga, Apaga, Apaga. É a programação da 97, por aqui destacando mais recado através do nosso WhatsApp, deixa eu ver. Boa noite, Joel, aqui do Cerro Seco. Oh, perdão, do centro. Peço a música dos Atuais, Valsa do Amor, pra minha paixão do Passa Sete, a Terezinha da Rosa. Um abraço, Joel. Obrigado pela sintonia, o Joel que tá aqui, então, no centro de Sobradinho. Pedindo a música, então, pra sua amada, a Terezinha. Já, já tem Valsa do Amor. Rosena em Albardão. Boa noite, Rosena. Obrigado pela sintonia. Rick Renner, Pra Sempre Te Adorar, abrindo mais um bloco musical aqui na 97.

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3: Muito bem, 8h50 e a gente vai seguindo por aqui com a nossa programação. 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

pro nosso amigo, deixa eu ver aqui, o Joel tinha pedido Valsa do Amor, os atuais, então vamos cantar pra nós, já, tá bom? Boa noite, se possível, Morena Misteriosa do Céu e Cantos, a Débora e a Liane em Espumoso. Muito obrigado pela sintonia, vocês duas, a Débora e a Liane, Morena Misteriosa, Céu e Cantos, chegando pra cantar esse grande sucesso assim, ó.